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6: Rádio UFAO, 9 horas e 23 minutos.
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2: Você sabe por que os gatos ronronam? Para quem tem contato com gatos, é super comum ouvir um som parecido com um ronco quando eles recebem carinho ou quando pedem comida. E sim, de fato, esse barulho está muito relacionado com as emoções desses felinos. Mas você sabe por que isso acontece? Acredita-se que seja um som produzido por impulsos rítmicos da laringe, mas ainda falta entender por qual motivo eles são realizados. Até agora, os estudos consideram a hipótese desse som ser uma maneira do gato de se comunicar, pois além de representar um estado de satisfação, também pode ocorrer em situações onde há estresse ou medo envolvidos. Há também uma outra hipótese que considera que o ronronar proporcione cura e ajude no desenvolvimento do felino, pois frequências de vibrações entre 20 Hz e 150 Hz também são usadas para cura na medicina terapêutica e podem promover crescimento dos ossos e também de outros tecidos. Dessa maneira, ao acariciar um gato, podemos tanto promover o seu bem-estar quanto também o nosso, já que as vibrações podem ter efeito terapêutico similar em nós, tanto físico, se estiver com um gato nas suas pernas, por exemplo, quanto psicológico, já que é possível escutar esse som tão agradável e sentir-se mais calmo com isso. Por fim, é importante destacar que a intensidade e frequência do ronronar de gatos não é igual para todos. Portanto, alguns podem ronronar muito menos que outros, e isso é natural. Contudo, doenças respiratórias podem produzir ruídos. Portanto, atente-se aos outros comportamentos do seu gato. Observe a sua expressão corporal e a forma como mexe o seu rabo. Se houver alguma alteração persistente acompanhada de um ronronar incomum, procure um médico veterinário para investigar melhor o que está acontecendo e, dessa forma, manter a saúde do seu animal sempre em dia. E vale a pena lembrar que o ronronar não passa doenças e nem provoca asma nas pessoas. É isso. Gostou dessa informação? Se quiser saber mais sobre outros assuntos relacionados com o bem-estar animal, acesse o nosso perfil no Instagram, @petcidadão. Meu nome é Lucas Miguel e eu faço parte do projeto Pet Cidadão nas Comunidades do curso de Medicina Veterinária da UFAL.
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4: Rádio UFAL, 9h45.
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5: Rádio UFAO. 10 horas e 21 minutos.
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2: Opa, galera! Como vocês estão? É verdade que cães e gatos só enxergam em preto e branco?
3: Na verdade, isso é um mito. Os cães e gatos podem ver cores, mas não no mesmo número de tons ou na mesma intensidade que somos capazes de perceber. Na retina dos olhos dos animais, incluindo nós, seres humanos, existem dois tipos de células, chamadas de cones e bastonetes. Os cones são responsáveis pela visão de cores e detalhes. Já os bastonetes cuidam da visão em condições de pouca luz. Ao contrário dos humanos, que têm três tipos de cones na retina, capazes de captar o azul, o vermelho e o verde, cães e gatos só possuem dois tipos, o que reduz o espectro de cores que eles podem identificar. Isso foi verificado através de testes de discriminação comportamental no início do século passado por Ivan Pavlov, um filósofo russo, e atualmente comprovados por sofisticados testes como eletroretinografia por fotometria de oscilação. A visão de um cachorro evoluiu para permitir que eles caçem ao amanhecer e ao anoitecer. Por isso, enquanto os humanos podem ter mais células tipo cones, o que nos permite ver mais cores e mais brilhantes, os cães têm mais células do tipo bastonete, o que lhes dá vantagem quando se trata de ver com pouca luz ou identificar objetos em movimento. Como consequência, eles enxergam melhor com pouca luz do que nós. Outra vantagem dos animais é a maior capacidade de visão periférica. A localização dos olhos dos animais possibilita que eles tenham uma visão mais panorâmica, ajudando a ver mais coisas, mesmo sem virar a cabeça. Essa limitação visual de cores, no entanto, não é um problema, já que os animais a compensam de outras formas, com sua extraordinária capacidade de olfato e audição. Os cães e gatos, por exemplo, conseguem ver muito bem na penumbra. São capazes de diferenciar várias tonalidades de cinza e possuem uma enorme habilidade para detectar movimentos. Siga nosso projeto Pet Cidadão no Instagram e tenha acesso a todos os nossos áudios.
2: Fica ligado que sempre tem uma coisinha nova. Meu nome é Caio Henrique, do projeto Pet Cidadão nas Comunidades, do curso de Medicina Veterinária da UFAL.
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5: Rádio UFAL. 10 horas e 42 minutos.
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1: Olá, ouvintes da Rádio FAO. Começa agora mais uma edição do programa UFAO e Sociedade. Eu sou Tamara Gonzaga e conto com apoio técnico de Helder Melo, Brother e produção de Cecília Calado. Obrigada pela sua audiência e fica aqui com a gente. Hoje recebemos Edson Lima, o novo pró-reitor de gestão institucional da UFAO. Edson, que é técnico administrativo, mestre e doutor em letras e linguística pela UFAO, com mais de 15 anos de atuação na universidade, e onde vem se destacando na área de gestão, sobretudo nas áreas de licitações e compras, pela sua capacidade de organização, planejamento e inovação. Seja bem-vindo, pró-reitor, muito obrigada pela sua presença.
2: Muito obrigado, eu que agradeço o convite, é um prazer estar aqui com vocês.
1: Edson, você assumiu a Proginst em maio deste ano, mas você já integrava a pasta na coordenação de administração, suprimentos e serviços, e assim, onde fez um trabalho marcado pela inovação, pela otimização das compras, das contratações. E assim, eu acho interessante a gente iniciar a nossa conversa explicando para nosso ouvinte qual o papel da Proginst no contexto da UFAO.
2: Ok, a Proginst tem um papel bastante relevante na UFAO, porque ela, esse nome gestão institucional não é à toa, né? Ela tem um papel de atuar em duas grandes áreas da universidade. Comparando a UFAO com outras instituições, por exemplo, algumas instituições têm pró-reitoria de planejamento, pró-reitoria de administração separadas. A Proginst concentra essas duas grandes áreas, ela concentra o planejamento e a administração, e nessas áreas inclui-se aí também o orçamento. Então, planejamento, orçamento e administração da universidade passam pela Proginst. E nessas grandes áreas há, por exemplo, a elaboração de alguns documentos centrais da universidade, como o plano de desenvolvimento institucional, como a elaboração do relatório de gestão, a própria programação orçamentária, distribuição orçamentária, gestão dos contratos da universidade, a gestão das contratações. Então, é uma área central realmente para organização, para o gerenciamento, para o funcionamento da universidade como um todo, realmente.
1: E assim, assumindo a pasta agora, assim, o que você vê, elenca assim, como prioridade nesse momento da gestão da Proginst?
2: Eu entendo como prioridade a gente encontrar alguns caminhos para mitigar ou solucionar problemas que muitas vezes fogem ao nosso controle, né? Nós temos um cenário orçamentário e político difícil, de restrição orçamentária permanente.

0: a nossa, o nosso ambiente, os nossos ambientes, principalmente, a partir de algumas soluções inovadoras que se mostram bem pertinentes e bem promissoras nas diversas instituições pelo país. Em algumas dessas ações, a UFAO, inclusive, é pioneira. A UFAO já vem sendo pioneira em algumas ações de gestão e que eu pretendo aprofundar algumas dessas ações nas quais nós somos pioneiros, aportar orçamento dentro da nossa possibilidade para que essas ações tenham mais efetividade e trazer outras ações também que permitam que a gente encontre soluções para esses problemas.
1: E assim, caro ouvinte, o Edson, ele é reconhecido, né, pela própria equipe como aquela pessoa que busca implantar mudanças, né, de buscar soluções e alternativas para os problemas. E eu vejo isso, Edson, muito assim como a sua trajetória profissional, porque o Edson, ele galgou degraus, né, tanto na vida pessoal quanto na vida profissional. Ele começou como agricultor, eu acredito, como agricultor familiar.
0: Sim, sim.
1: Né, isso, aí depois foi professor da educação básica, depois passou para um concurso auxiliar de biblioteca, depois passou em outro concurso como assistente de administração.
0: Isso.
1: Assumiu uma coordenação e até chegar ao cargo de pró-reitor.
0: Verdade.
1: E assim, antes de vir aqui para Maceió, você trabalhava no campus Arapiraca.
0: Isso,
1: e
0: exato.
1: Foi de lá, pelo trabalho inovador que você fez lá e que foi chamado para implantar em toda a UFAO a partir daqui de Maceió.
0: Exato.
1: Qual foi essa prática inovadora, Edson? Fala um pouquinho pra gente.
0: Então, você falou aí bem detalhadamente, assim, e de certa forma sucinta também da trajetória que, pra mim, é assim, eu me orgulho, né? Me sinto feliz por essa trajetória. Tenho orgulho também das minhas origens. Eu sou do interior mesmo, de Alagoas. Eu sou de um povoado, né, chamado Peleve, que muita gente conhece. E eu fui agricultor, trabalhei na agricultura com os meus pais, na fumicultura, dos 12 aos 17 anos. Então, eu sempre conciliei trabalho e estudos. Eu fiz EJA desde os 12 anos. Então, fiz desde a sexta série EJA e depois fiz o ensino médio à noite também. E fiz faculdade de letras também à noite. E sempre conciliei com o trabalho, né? Primeiro como agricultor, depois como professor, até passar no concurso público para a UFAO, o primeiro concurso para auxiliar de biblioteca e depois para assistente de administração. Então eu percorri algumas unidades, a unidade de Penedo e Delmiro Gouveia inicialmente, até chegar ao campus Arapiraca. E aí em Arapiraca, em 2014, eu fui convidado por um colega, que é o Rodolfo. Hoje ele é diretor administrativo financeiro do Hospital Universitário. E esse convite foi para que nós construíssemos um setor de compras e licitações no campus Arapiraca, né? Porque havia uma coordenadoria de planejamento lá, mas ele queria agregar a execução a esse planejamento que vinha sendo feito. E o nosso trabalho, inicialmente, o trabalho que eu encampei, né, nessa parceria com o Rodolfo, era um trabalho que pensava uma forma coletiva e compartilhada de trabalhar. Então, nós entendíamos o processo de contratação como um processo complexo, como é, longo, burocrático, mas entendíamos que esse processo poderia ser compartilhado. Era preciso envolver mais pessoas, além de duas ou três pessoas de um setor. Seria um trabalho do campus. A contratação não era do setor. Eu preciso envolver pessoas do campus, eu preciso trazer mais pessoas para participarem do processo, principalmente da elaboração. E eu preciso motivar essas pessoas. Eu preciso tornar esse processo burocrático, esse processo complexo, um processo minimamente agradável, um processo de parceria em que haja colaboração e reconhecimento do trabalho.
1: Quando você fala em pessoas, você está citando, se referindo aos servidores da instituição,
0: isso,
1: né?
0: Isso, exatamente. E aí nós fizemos, no âmbito do campus Arapiraca, já um princípio do que nós implantamos na UFAO, que foi, criamos uma comissão de laboratórios, trouxemos técnicos de laboratório para ajudar no processo de contratação, criamos requisitantes por por curso dentro no âmbito do campus. Fizemos uma semana de compras, que quando chegamos aqui se transformou no fórum de compras. Então, muitas dessas ideias que foram implantadas na CAIS quando nós fomos convidados em 2020 para vir para cá, nasceram nesse ambiente do campus Arapiraca. E isso gerou um resultado muito importante.

0: É, eu lembro que em 2019, o último ano em que eu estive em Arapiraca, na soma das licitações que a UFAO realizou em 2019, 72% do que a UFAO licitou foi feito em Arapiraca. Em 2019, a gente já começava a fazer processos e receber e fazer processo, ou fazer contratação, mas não só para Arapiraca. Várias unidades do campus AC Simões aderiam, né, aos nossos processos, incluíam quantidades e participar. Assim, a gente listava para nós e para eles, quando havia coincidência de itens. E nesse processo a gente já estava trazendo muito do AC Simões para Arapiraca. Uhum. Né? Muitas unidades já começavam a fazer assim. A reitora à época, a professora Valéria, inclusive, fez o pedido para que a gente fizesse uma compra de carteiras universitárias para a universidade, ajudasse o setor aqui de Maceió. Então, assim, foi um processo que surgiu da base, né, vamos dizer assim, não foi algo pensado acima institucionalmente, nasceu no ambiente do campus.
1: Para resolver um problema local, né?
0: Resolver um problema local, ajudar na execução do planejamento do campus, e que foi ganhando forma. E trazendo benefícios para outras unidades. Nós fizemos, por exemplo, uma compra de equipamentos da academia para o Instituto de Educação Física, para a Progep. Começamos a fazer em Arapiraca compras para Maceió, para o UFAO como um todo. E aí, em 2020, foi quando o professor Tonholo me convidou para expandir essa lógica de trabalho, essa metodologia de trabalho para a universidade. Aí nós começamos aqui em 2020.
1: Exato. Ô Edson, agora assim, por que deu tão certo? Assim, eu, por exemplo, assim, enquanto estudante, enquanto servidor, no meu dia a dia, assim, o que é que eu vejo? Por que isso deu tão certo, esse processo inovador que surgiu lá enquanto você ainda estava em Arapiraca?
0: Eu acho que deu certo pelo convencimento, vamos dizer assim, o processo de convencimento, e principalmente por uma estratégia de reconhecimento do trabalho. Fazer as pessoas enxergarem para além do processo burocrático.
1: Porque quando fala em licitação, que demora, é edital, espera chamar, tanta data.
0: Você tem sistemas para vários, 3 ou 4 sistemas que você precisa manipular, existe um processo que é, os colegas na gerência de compras chamam, o trabalho às vezes de preso, né? Que você faz um trabalho repetitivo em alguns momentos, mas o que nós buscamos foi que todo mundo pudesse enxergar para além daquilo, então, ou seja, enxergar os resultados do processo. Então, ó, vamos ver o equipamento de laboratório que chegou, vamos ver as poltronas de auditório que foram trocadas, por exemplo, no campus, como aquilo trouxe bem-estar para o campus. Vamos ver os insumos, né, de laboratório para fazer as pesquisas. Vamos ver as cadeiras dos ambientes administrativos, as mesas que chegaram, olha que legal. Então, fazer todo mundo perceber, olha, existe um resultado que precisa ser alcançado. Para chegar nele, eu preciso passar por esse processo burocrático, mas ele não é um fim em si mesmo.
1: Exato.
0: Então é enxergar o processo burocrático como um meio, mas dar ênfase ao fim, ao resultado que se alcança, que se alcançar, e reconhecer quem atuou nesse processo.
1: Exato.
0: Porque muitas vezes num processo de contratação, a lógica que nós pensamos foi basicamente essa: olha, o processo de contratação, um serviço foi contratado, uma obra foi feita, ou um bem chegou ali, né, uma entrega de equipamentos, por exemplo, está lá, realmente o gestor, reitor, pró-reitor, diretor, quem quer que seja, tudo bem, eles têm uma atuação importante, decisiva. Só que a gente traz quem está por trás das cortinas.
1: Exato.
0: Quem está por trás do processo, quem atuou na compra. Vamos dar evidência para essas pessoas.
1: Exato.
0: Então, quando a gente fez o fórum de compras, por exemplo, nós criamos uma premiação para as melhores práticas, e a gente leva os colegas para um ambiente fora da universidade, a gente fica um dia em que envolve atividades que não são atividades de trabalho, são atividades, música, é uma atividade de dinâmica, é uma premiação para ele, e é o reitor que entrega, é a vice-reitora que entrega essa premiação, e aí o nome dele é divulgado também como alguém que se tornou, você torna o trabalho dele uma referência para os colegas. Então foi essa estratégia que permeou todo o trabalho, que permeia o trabalho.
1: Exato, e também assim naquela iniciativa de deixar claro que é um trabalho burocrático, mas também que representa um respeito ao dinheiro público, isso. Não é isso? Para que ele seja empregado da melhor forma, atingir de um fim específico adequado para aquela finalidade que ele foi destinado. Aí você já adiantou a questão aí do fórum de compras, tem também o fórum de gestores, não é isso? Então, assim, isso daí foram ideias trazidas lá do Campus Arapiraca e aprimoradas, ampliadas aqui a partir do Campus AC Simões.
0: Os fóruns não existiam antes de 2020, né? O que houve em Arapiraca foi um ensaio disso, vamos dizer assim, né? Porque nós fizemos uma semana de compras, que era uma semana de oficinas, de treinamentos, mas não tinha premiação. Não, o desenho do fórum de compras se fez aqui em Maceió em 2021. O Fórum de Compras foi criado. Em 2022, o Fórum de Gestores e Fiscais foi criado.
1: E é interessante, assim, que foi uma iniciativa para valorizar, né, o trabalho do servidor que está por trás do trabalho da licitação, mas como ele refletiu no trabalho, na finalidade em si, que são os números positivos de compras e licitações. Você pode pontuar para a gente, Edson, por favor? Isso. Como é que era antes do fórum, como é que está atualmente,
0: sim,
1: né?
0: Sim, sim. Então, tanto o Fórum de Compras quanto o Fórum de Gestores e Fiscais, esses dois fóruns se apoiam em um tripé, que são três grandes áreas, que são a capacitação contínua. Então, enxergar não uma capacitação pontual, não é um curso pontual, são oficinas construídas a partir de problemas identificados no ano anterior. Então, a gente está atento às dificuldades, aos gargalos, e a gente identifica isso, transforma num tema e traz uma oficina para aperfeiçoamento. Então, essa é uma área, capacitação contínua. A segunda é a área de integração. Então, vamos promover diálogo entre todo mundo que participa. São três grupos de trabalho que participam, então vamos promover esse diálogo, né, entre os três, pelo WhatsApp, pelo AVA, pelo CIPAC. Vamos promover esse diálogo. E o terceiro tripé, que é o da valorização. Aí entra a premiação, as categorias de premiação. Então, tanto o Fórum de Compras e licitações, quanto o Fórum de Gestores e Fiscais de Contratos, eles têm essas três áreas, têm ações nessas três áreas. E aí isso trouxe resultados muito importantes. Quando nós começamos em 2020, a UFAO em 2019 tinha licitado 305 itens. Quando nós começamos esse trabalho, criando os três grupos de trabalho primeiro, né, que foi requisitantes, comissões permanentes de materiais e setores de compras, a gente... E aí, criando setores de compras também em outros campos, como não havia no Sertão, não havia no SEC, nós criamos também para aumentar a capacidade de execução, a gente saltou de 305 para 1.200 itens. Uhum. Então, houve um crescimento aí de 400%, né, no número de itens licitados. Mas o que também nos agrada muito é o percentual de sucesso das licitações.
1: O desempenho, né?
0: Isso, o desempenho. Mais do que a quantidade do que a gente licita, a quantidade que a gente colocou e que a gente efetivamente conseguiu licitar. Então, a gente teve um crescimento do número de itens, e aí depois a gente teve um processo de aperfeiçoamento a partir dos fóruns. Então, em 2020, por exemplo, a gente licitou, quando nós começamos o trabalho, nós licitamos 56% dos itens. Uhum. De cada 100 itens, a gente só conseguia licitar 56. E aí isso foi crescendo, a gente foi subindo a cada ano, 63, 68, em 2023, depois 24, 80, e em 2025 nós chegamos a 88%. Então, de cada 100 itens, nós conseguimos efetivamente contratar 88%. E aí isso reflete uma pesquisa de preços bem feita, uma descrição bem ajustada, né? Toda a engrenagem trabalha para que a gente consiga chegar no percentual de sucesso.
1: Exatamente. Ô Edson, e também eu acho interessante o trabalho que a ProGente vem fazendo atualmente com os MEIs, né? Valorizando a mão de obra que trabalha individualmente, a mão de obra local. Você poderia falar um pouquinho também sobre essa iniciativa inovadora da ProGente?
2: Sim, sim.
1: Que quando a gente fala em licitação, pensa logo nos grandes contratos, né? Mas a UFAO também está enveredando de valorizar a mão de obra local, o pequeno fornecedor, né, isso da agricultura familiar.
2: Exatamente.
0: Essa foi uma direção que nós tomamos quando eu estava ainda na CAES mesmo. Nós percebemos, assim, o número de itens aumentou, nós licitamos muita coisa, mas nós percebemos primeiro veio um trabalho, uma percepção da ausência do fornecedor alagoano, né, nos processos. Então a gente buscou o SEBRAE no sentido de mobilizar os fornecedores. Nós adotamos benefícios para fornecedores locais nas contratações, benefícios previstos em lei como facultativos. Criamos um projeto de extensão, que é o COMPES, que é o Compras Públicas Sustentáveis, em parceria com a FEAC, para ajudar os fornecedores de Alagoas a participarem das licitações. O COMPES está funcionando assim muito bem. Eles entram em contato com os fornecedores, divulgam os editais, eles captam as dificuldades, dão cursos para os fornecedores participarem das licitações. Então é como se fosse um mini SEBRAE da UFAL, né? Vamos dizer assim, voltado para a licitação especificamente e ajudando os fornecedores a participar de várias licitações, principalmente da UFAL. E aí, na esteira disso, veio o credenciamento de MEIs. É uma iniciativa inovadora da UFAL. Salvo engano, a UFAL é a primeira universidade a fazer credenciamento de MEIs.
1: A primeira no Brasil?
0: No Brasil. E vem de uma experiência que a gente encontrou de algumas prefeituras, algumas cidades. E nós começamos a fazer isso com um piloto com 4 unidades educacionais, que era Penedo, Palmeiras, Santana e Viçosa. Nós tínhamos uma empresa de manutenção na sede do campus Arapiraca e na sede do campus do Sertão, e para fazer qualquer coisa, trocar lâmpada, trocar tomada, fazer qualquer atividade pequena, ele tinha que se deslocar da sede do campus para fazer essa atividade lá. Às vezes tinha que juntar muito serviço para compensar a vinda dele. Ele tinha que se deslocar uma hora para chegar, tinha que sair uma hora antes, às vezes não terminava. Custo de diária, custo de combustível, custo de motorista para levar.
1: A demora para realizar o serviço,
0: a qualidade do serviço que muitas vezes ficava aquém. Então tudo isso nos fez pensar, por que não contratar pessoas da própria cidade? São pequenos serviços, são serviços de cunho mais simples. Por que não contratar pessoas da própria cidade? Ao mesmo tempo eu atendo a unidade, ela vai ficar bem assistida porque as pessoas já estão ali, e ao mesmo tempo eu estou trazendo um benefício, eu estou contribuindo com o desenvolvimento local da cidade, desses MEIs, né, estimulando eles. E foi aí que a gente fez o primeiro credenciamento. Nós temos hoje 80 MEIs credenciados nessas 4 cidades, que já fizeram vários serviços, deixaram essas unidades muito mais acolhedoras, desde pintura, e aí são 32 tipos de serviços diferentes. Dos 32 tipos, nós só não temos credenciado em um, que é de lavadeira. Só falta lavadeira para a gente ter, mas o restante a gente tem credenciado em 31 tipos de serviços, e tem sido muito gratificante assim, o retorno dessas unidades sobre a qualidade da prestação de serviço, a satisfação dos MEIs. A gente só se ressente de querer investir mais, porque o investimento que nós fizemos lá vem da nossa arrecadação própria, dos aluguéis dos espaços aqui. Então a gente foi destinando um pequeno orçamento para essas unidades, para que eles fossem contratando esse serviço. Mas com pouco dinheiro, o MEI com pouco dinheiro, ele consegue fazer bastante coisa. Exatamente. Já que são pequenos serviços, né? Então esse primeiro edital foi em 2024, final de 2024. Nós fizemos um segundo de jardinagem, né? Que está começando agora a engrenar, vamos dizer assim, com alguns MEIs já credenciados, e isso agora inclui o Maceió e Arapiraca também. E agora estamos lançando um terceiro, foi divulgado recentemente um terceiro, aí sim, de pequenos reparos para bens móveis e para imóveis e para equipamentos também, que são 53 serviços, e aí inclui também Maceió. A gente tinha feito piloto no interior e agora sim a gente vai incluir Maceió nessa dinâmica. E foi gratificante porque nós fizemos isso antes do Contrata Mais Brasil. Muita gente já ouviu falar do Contrata Mais Brasil, que é uma plataforma que o governo criou para a contratação de MEIs. Então a nossa experiência foi anterior.
1: Inovadora, né? Se antecipou.
0: Se antecipou. E aí o governo fez o Contrata Mais Brasil. A gente até pretende aderir também, usar o Contrata Mais Brasil, mas os nossos editais nasceram antes do Contrata Mais Brasil.
1: Aí você falou, Edson, na questão do orçamento, né?
2: Exato.
1: Que continuamente vem sofrendo restrição, mas as demandas continuam altas.
2: Isso.
1: E assim, como é que você pretende assim equilibrar, né, aumento das despesas, diminuição das receitas, assim, como é que você planeja, o que você está pensando para equilibrar esse desafio do orçamento?
0: De longe, o maior desafio é conseguir, primeiro, foi um desafio até hoje manter a universidade em funcionamento, né? E o maior desafio é manter esse equilíbrio mesmo, porque o nosso orçamento hoje corresponde a 2009, né? Ao de 2009. Nós tivemos uma recomposição aquém do necessário. Como a gente teve uma grande depressão orçamentária antes, toda essa pequena recomposição que nós temos recebido, ela fica dentro do limite da inflação, por exemplo. Uhum. Então, na prática, o orçamento é o mesmo. Como é que a gente tem... A gente já na CAIS, nós fizemos dois... nós temos uma ação, que é o Observatório de Contratos, que nós empreendemos a análise dos grandes contratos. Então, nós estudamos os documentos, chamamos os gestores e fiscais, apontamos medidas imediatas e posteriores de ajuste. E isso gerou uma economia ao longo dos anos, né, dos 4 anos do observatório, de cerca de 10 milhões. Isso freia um pouco a dívida, né? Naturalmente, algumas medidas são de dois tipos. Existem medidas de otimização, que são medidas em que a gente faz ajuste nas planilhas e elas não refletem diretamente no serviço. Mas, infelizmente, houve medidas de redução mesmo, né? E isso implica na precarização, e houve precarização, de fato. Então, o que nós estamos buscando é mudar formato. Em alguns contratos a gente vai mudar para não precarizar tanto e, ao mesmo tempo, otimizar. Então, mudança nos formatos de alguns contratos, substituição de um tipo de contrato por outro. Uhum. O uso de ações inovadoras, como, por exemplo, ora, se eu tenho a manutenção, ela pode ser feita com os MEIs e pode ser feita num custo menor, em vez de eu ter um contrato continuado com uma despesa fixa mensal alta, eu posso fazer parte da manutenção com MEIs para esses serviços que podem esperar e ter uma equipe, claro. Aqui é uma equipe no campus de prontidão para situações emergenciais, para as demandas que são imediatas. Então, é uma combinação de ações, de mudança de formato, de substituição de uma forma por outra, de ampliação da arrecadação própria também. Ou seja, por um lado reduzir e otimizar, por outro também aumentar a arrecadação própria. Inclusive, fazendo com que a gente utilize parte do RCI, né, do ressarcimento de custos indiretos na conta única, e isso contribua na manutenção da universidade também. Então, essas são ações gerais que a gente pretende fazer frente a esse desafio do orçamento. O que a gente não pode simplesmente dizer que o orçamento está aquém, e ele está, né, como ele está, e a gente não buscar alternativas. Isso. Porque a minha proposição é encontrar alternativas. Essas alternativas vão sanar os problemas totalmente na curto prazo? Não, mas elas vão reduzir o impacto disso e, em algumas situações, vão trazer bem-estar, vão trazer soluções mais definitivas para problemas. Em algumas vezes não definitivas, outras vezes definitivas para problemas. Mas a proposta é não ficar parado, é não ficar no tradicional, e encontrar soluções inovadoras, que inclusive é uma proposta que a gente está trazendo com o Catalisa Gov, né? Que é a primeira universidade também no Brasil a aderir ao Catalisa Gov, que é um projeto do Sebrae.
1: Exatamente. E o que seria o Catalisa Gov, assim, em linhas gerais?
0: Perfeito. O Catalisa Gov é um projeto do Sebrae para incentivar contratação, que a gente chama de CPSI, né? Compras Públicas de Soluções Inovadoras. É uma trilha de aprendizagem, basicamente, que a gente está aderindo, em que nós, primeiro, identificamos os grandes desafios institucionais, e nós fizemos isso no workshop há algum tempo, alguns meses, acho que no mês de abril. Então, a gente identifica os desafios institucionais, seleciona, né, 2 desafios ou 3 desafios mais nevrálgicos, e a gente lança esse desafio para o mercado. Olha, eu tenho, por exemplo, um dos desafios, nós temos um problema com evasão, nós queremos evitar a evasão antes que ela aconteça. Uhum. Mapear o risco de evasão e atuar para mitigar ou para evitar que ou reduzir o índice de evasão. Então, o mercado, a gente disponibiliza o problema e o mercado apresenta soluções para esses problemas. É diferente de uma contratação tradicional em que a gente pensa a solução e já, já contrata a solução. Uma compra pública tradicional funciona assim, né? Faz-se o estudo, eu quero contratar assim, e aí a empresa, as empresas que estão no mercado vão e participam. Nesse tipo de modo, nesse modo, não. Eu não apresento solução. Esse problema é um problema que não tem solução pela via tradicional. Então eu apresento o problema e o mercado me traz soluções possíveis. E aí uma comissão julgadora vai identificar qual a melhor solução, a mais apropriada. Faz-se um período de testes para aquela solução. Se ela apresentar resultados promissores, firma-se um contrato. Então há o risco, né, claro, porque é uma solução nova, exato, né? Mas, ao mesmo tempo, a lei permite, né? E existe todo um construto jurídico que permite que você inove. E é um incentivo do próprio TCU de que a gente promova essas contratações, essas compras inovadoras. Então, a UFAO é a primeira universidade. Alguns órgãos do país já aderiram, né? Existem cerca de 30 projetos no país de Catalisa Gov, a UFAO é um deles e é a primeira universidade.
1: Uhum. Interessante. Então, assim, acho que a entrevista deixou bem claro, né, para o reitor, que as medidas inovadoras, as buscas por soluções estão sendo implementadas. E, assim, eu gostaria de finalizar a entrevista, assim, que você dissesse uma palavra para a comunidade universitária, estudantes, servidores, assim, do que eles podem esperar da Progenste durante esses próximos períodos.
0: Perfeito. Então, é dizer para a comunidade acadêmica, né, enfim, que podem esperar da Progenste muito diálogo. Eu tenho esse perfil de ouvir bastante, de propor e ouvir, né? Então, eu não imponho as minhas ideias, eu penso a ideia e parto dessa ideia e dialogo com os envolvidos para a gente construir juntos. Mas parto de um ponto, né? Tem um ponto de partida. Então, muito diálogo e muito desejo de encontrar respostas, soluções, e que a gente consiga encontrar essas soluções juntos, né, para essas questões. A gente tem essa abertura para isso. E um processo de gestão que enxerga para além da burocracia, para além da que é o que eu tenho construído nesse trabalho que nós fizemos desde Arapiraca, né? Dar uma humanizar, se é possível usar essa palavra, humanizar o processo de gestão, né? Desde o processo de contratação, que é extremamente rigoroso, burocrático, passando pelos outros processos também, uma percepção humanizada da gestão e do processo de contratação como um todo.
1: Pro reitor, muito obrigada pela sua presença. O UFAO e Sociedade fica por aqui. Continue acompanhando a gente aqui na Rádio UFAO. Para saber mais, acesse ufao.br e as nossas redes sociais. Até a próxima, tchau!

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2: Você sabe por que os gatos ronronam? Para quem tem contato com gatos, é super comum ouvir um som parecido com um ronco quando eles recebem carinho ou quando pedem comida. E sim, de fato, esse barulho está muito relacionado com as emoções desses felinos. Mas você sabe por que isso acontece? Acredita-se que seja um som produzido por impulsos rítmicos da laringe, mas ainda falta entender por qual motivo eles são realizados. Até agora, os estudos consideram a hipótese desse som ser uma maneira do gato de se comunicar, pois além de representar um estado de satisfação, também pode ocorrer em situações onde há estresse ou medo envolvidos. Há também uma outra hipótese que considera que o ronronar proporcione cura e ajude no desenvolvimento do felino, pois frequências de vibrações entre 20 Hz e 150 Hz também são usadas para cura na medicina terapêutica e podem promover crescimento dos ossos e também de outros tecidos. Dessa maneira, ao acariciar um gato, podemos tanto promover o seu bem-estar quanto também o nosso, já que as vibrações podem ter efeito terapêutico similar em nós, tanto físico, se estiver com um gato nas suas pernas, por exemplo, quanto psicológico, já que é possível escutar esse som tão agradável e sentir-se mais calmo com isso. Por fim, é importante destacar que a intensidade e frequência do ronronar de gatos não é igual para todos. Portanto, alguns podem ronronar muito menos que outros, e isso é natural. Contudo, doenças respiratórias podem produzir ruídos. Portanto, atente-se aos outros comportamentos do seu gato. Observe a sua expressão corporal e a forma como mexe o seu rabo. Se houver alguma alteração persistente acompanhada de um ronronar incomum, procure um médico veterinário para investigar melhor o que está acontecendo e, dessa forma, manter a saúde do seu animal sempre em dia. E vale a pena lembrar que o ronronar não passa doenças e nem provoca asma nas pessoas. É isso. Gostou dessa informação? Se quiser saber mais sobre outros assuntos relacionados com o bem-estar animal, acesse o nosso perfil no Instagram, @petcidadão. Meu nome é Lucas Miguel e eu faço parte do projeto Pet Cidadão nas Comunidades do curso de Medicina Veterinária da UFAO.
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4: Rádio UFAO, 11 horas e 44 minutos.
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5: Rádio UFAO. 0 hora e 21 minutos.
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1: Eu não sabia me declarar, né?

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2: Opa, galera! Como vocês estão? É verdade que cães e gatos só enxergam em preto e branco?
3: Na verdade, isso é um mito. Os cães e gatos podem ver cores, mas não no mesmo número de tons ou na mesma intensidade que somos capazes de perceber. Na retina dos olhos dos animais, incluindo nós, seres humanos, existem dois tipos de células, chamadas de cones e bastonetes. Os cones são responsáveis pela visão de cores e detalhes. Já os bastonetes cuidam da visão em condições de pouca luz. Ao contrário dos humanos, que têm três tipos de cones na retina, capazes de captar o azul, o vermelho e o verde, cães e gatos só possuem dois tipos, o que reduz o espectro de cores que eles podem identificar. Isso foi verificado através de testes de discriminação comportamental no início do século passado por Ivan Pavlov, um filósofo russo, e atualmente comprovados por sofisticados testes como eletroretinografia por fotometria de oscilação. A visão de um cachorro evoluiu para permitir que eles caçem ao amanhecer e ao anoitecer. Por isso, enquanto os humanos podem ter mais células tipo cones, o que nos permite ver mais cores e mais brilhantes, os cães têm mais células do tipo bastonete, o que lhes dá vantagem quando se trata de ver com pouca luz ou identificar objetos em movimento. Como consequência, eles enxergam melhor com pouca luz do que nós. Outra vantagem dos animais é a maior capacidade de visão periférica. A localização dos olhos dos animais possibilita que eles tenham uma visão mais panorâmica, ajudando a ver mais coisas mesmo sem virar a cabeça. Essa limitação visual de cores, no entanto, não é um problema, já que os animais a compensam de outras formas, com sua extraordinária capacidade de olfato e audição. Os cães e gatos, por exemplo, conseguem ver muito bem na penumbra, são capazes de diferenciar várias tonalidades de cinza e possuem uma enorme habilidade para detectar movimentos. Siga nosso projeto Pet Cidadão no Instagram e tenha acesso a todos os nossos áudios.
2: Fica ligado que sempre tem uma coisinha nova. Meu nome é Caio Henrique, do projeto Pet Cidadão nas Comunidades, do curso de Medicina Veterinária da UFAL.
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2: Rádio UFAO, 1 hora e 6 minutos.
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2: Você sabe por que os gatos ronronam? Para quem tem contato com gatos, é super comum ouvir um som parecido com um ronco quando eles recebem carinho ou quando pedem comida. E sim, de fato, esse barulho está muito relacionado com as emoções desses felinos. Mas você sabe por que isso acontece? Acredita-se que seja um som produzido por impulsos rítmicos da laringe, mas ainda falta entender por qual motivo eles são realizados. Até agora, os estudos consideram a hipótese desse som ser uma maneira do gato de se comunicar, pois além de representar um estado de satisfação, também pode ocorrer em situações onde há estresse ou medo envolvidos. Há também uma outra hipótese que considera que o ronronar proporcione cura e ajude no desenvolvimento do felino, pois frequências de vibrações entre 20 Hz e 150 Hz também são usadas para cura na medicina terapêutica e podem promover crescimento dos ossos e também de outros tecidos. Dessa maneira, ao acariciar um gato, podemos tanto promover o seu bem-estar quanto também o nosso, já que as vibrações podem ter efeito terapêutico similar em nós, tanto físico, se estiver com um gato nas suas pernas, por exemplo, quanto psicológico, já que é possível escutar esse som tão agradável e sentir-se mais calmo com isso. Por fim, é importante destacar que a intensidade e frequência do ronronar de gatos não é igual para todos. Portanto, alguns podem ronronar muito menos que outros, e isso é natural. Contudo, doenças respiratórias podem produzir ruídos. Portanto, atente-se aos outros comportamentos do seu gato. Observe a sua expressão corporal e a forma como mexe o seu rabo. Se houver alguma alteração persistente acompanhada de um ronronar incomum, procure um médico veterinário para investigar melhor o que está acontecendo e, dessa forma, manter a saúde do seu animal sempre em dia. E vale a pena lembrar que o ronronar não passa doenças e nem provoca asma nas pessoas. É isso. Gostou dessa informação? Se quiser saber mais sobre outros assuntos relacionados com o bem-estar animal, acesse o nosso perfil no Instagram, @petcidadão. Meu nome é Lucas Miguel e eu faço parte do projeto Pet Cidadão nas Comunidades do curso de Medicina Veterinária da UFAL.
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2: Opa, galera! Como vocês estão? É verdade que cães e gatos só enxergam em preto e branco?
3: Na verdade, isso é um mito. Os cães e gatos podem ver cores, mas não no mesmo número de tons ou na mesma intensidade que somos capazes de perceber. Na retina dos olhos dos animais, incluindo nós, seres humanos, existem dois tipos de células, chamadas de cones e bastonetes. Os cones são responsáveis pela visão de cores e detalhes. Já os bastonetes cuidam da visão em condições de pouca luz. Ao contrário dos humanos, que têm três tipos de cones na retina, capazes de captar o azul, o vermelho e o verde, cães e gatos só possuem dois tipos, o que reduz o espectro de cores que eles podem identificar. Isso foi verificado através de testes de discriminação comportamental no início do século passado por Ivan Pavlov, um filósofo russo, e atualmente comprovados por sofisticados testes como eletroretinografia por fotometria de oscilação. A visão de um cachorro evoluiu para permitir que eles caçem ao amanhecer e ao anoitecer. Por isso, enquanto os humanos podem ter mais células tipo cones, o que nos permite ver mais cores e mais brilhantes, os cães têm mais células do tipo bastonete, o que lhes dá vantagem quando se trata de ver com pouca luz ou identificar objetos em movimento. Como consequência, eles enxergam melhor com pouca luz do que nós. Outra vantagem dos animais é a maior capacidade de visão periférica. A localização dos olhos dos animais possibilita que eles tenham uma visão mais panorâmica, ajudando a ver mais coisas, mesmo sem virar a cabeça. Essa limitação visual de cores, no entanto, não é um problema, já que os animais a compensam de outras formas, com sua extraordinária capacidade de olfato e audição. Os cães e gatos, por exemplo, conseguem ver muito bem na penumbra. São capazes de diferenciar várias tonalidades de cinza e possuem uma enorme habilidade para detectar movimentos. Siga nosso projeto Pet Cidadão no Instagram e tenha acesso a todos os nossos áudios. Fica ligado que sempre tem uma coisinha nova. Meu nome é Caio Henrique, do projeto Pet Cidadão nas Comunidades, do curso de Medicina Veterinária da UFAL.
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3: Rádio UFAL. 3 horas e 7 minutos.
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2: Você sabe por que os gatos ronronam? Para quem tem contato com gatos, é super comum ouvir um som parecido com um ronco quando eles recebem carinho ou quando pedem comida. E sim, de fato, esse barulho está muito relacionado com as emoções desses felinos. Mas você sabe por que isso acontece? Acredita-se que seja um som produzido por impulsos rítmicos da laringe, mas ainda falta entender por qual motivo eles são realizados. Até agora, os estudos consideram a hipótese desse som ser uma maneira do gato de se comunicar, pois além de representar um estado de satisfação, também pode ocorrer em situações onde há estresse ou medo envolvidos. Há também uma outra hipótese que considera que o ronronar proporcione cura e ajude no desenvolvimento do felino, pois frequências de vibrações entre 20 Hz e 150 Hz também são usadas para cura na medicina terapêutica e podem promover crescimento dos ossos e também de outros tecidos. Dessa maneira, ao acariciar um gato, podemos tanto promover o seu bem-estar quanto também o nosso, já que as vibrações podem ter efeito terapêutico similar em nós, tanto físico, se estiver com um gato nas suas pernas, por exemplo, quanto psicológico, já que é possível escutar esse som tão agradável e sentir-se mais calmo com isso. Por fim, é importante destacar que a intensidade e frequência do ronronar de gatos não é igual para todos. Portanto, alguns podem ronronar muito menos que outros, e isso é natural. Contudo, doenças respiratórias podem produzir ruídos. Portanto, atente-se aos outros comportamentos do seu gato. Observe a sua expressão corporal e a forma como mexe o seu rabo. Se houver alguma alteração persistente acompanhada de um ronronar incomum, procure um médico veterinário para investigar melhor o que está acontecendo e, dessa forma, manter a saúde do seu animal sempre em dia. E vale a pena lembrar que o ronronar não passa doenças e nem provoca asma nas pessoas. É isso. Gostou dessa informação? Se quiser saber mais sobre outros assuntos relacionados com o bem-estar animal, acesse o nosso perfil no Instagram, @petcidadão. Meu nome é Lucas Miguel e eu faço parte do projeto Pet Cidadão nas Comunidades do curso de Medicina Veterinária da UFAL.
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1: Eu não sabia me declarar, né?

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2: Opa, galera! Como vocês estão? É verdade que cães e gatos só enxergam em preto e branco?
3: Na verdade, isso é um mito. Os cães e gatos podem ver cores, mas não no mesmo número de tons ou na mesma intensidade que somos capazes de perceber. Na retina dos olhos dos animais, incluindo nós, seres humanos, existem dois tipos de células, chamadas de cones e bastonetes. Os cones são responsáveis pela visão de cores e detalhes. Já os bastonetes cuidam da visão em condições de pouca luz. Ao contrário dos humanos, que têm três tipos de cones na retina, capazes de captar o azul, o vermelho e o verde, cães e gatos só possuem dois tipos, o que reduz o espectro de cores que eles podem identificar. Isso foi verificado através de testes de discriminação comportamental no início do século passado por Ivan Pavlov, um filósofo russo, e atualmente comprovados por sofisticados testes como eletroretinografia por fotometria de oscilação. A visão de um cachorro evoluiu para permitir que eles caçem ao amanhecer e ao anoitecer. Por isso, enquanto os humanos podem ter mais células tipo cones, o que nos permite ver mais cores e mais brilhantes, os cães têm mais células do tipo bastonete, o que lhes dá vantagem quando se trata de ver com pouca luz ou identificar objetos em movimento. Como consequência, eles enxergam melhor com pouca luz do que nós. Outra vantagem dos animais é a maior capacidade de visão periférica. A localização dos olhos dos animais possibilita que eles tenham uma visão mais panorâmica, ajudando a ver mais coisas mesmo sem virar a cabeça. Essa limitação visual de cores, no entanto, não é um problema, já que os animais a compensam de outras formas, com sua extraordinária capacidade de olfato e audição. Os cães e gatos, por exemplo, conseguem ver muito bem na penumbra, são capazes de diferenciar várias tonalidades de cinza e possuem uma enorme habilidade para detectar movimentos. Siga nosso projeto Pet Cidadão no Instagram e tenha acesso a todos os nossos áudios. Fica ligado que sempre tem uma coisinha nova. Meu nome é Caio Henrique, do projeto Pet Cidadão nas Comunidades, do curso de Medicina Veterinária da UFAL.
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5: Rádio UFAL. 4 horas e 43 minutos.
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5: Rádio UFAO. 5 horas e 25 minutos.
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2: Você sabe por que os gatos ronronam? Para quem tem contato com gatos, é super comum ouvir um som parecido com um ronco quando eles recebem carinho ou quando pedem comida. E sim, de fato, esse barulho está muito relacionado com as emoções desses felinos. Mas você sabe por que isso acontece? Acredita-se que seja um som produzido por impulsos rítmicos da laringe, mas ainda falta entender por qual motivo eles são realizados. Até agora, os estudos consideram a hipótese desse som ser uma maneira do gato de se comunicar, pois além de representar um estado de satisfação, também pode ocorrer em situações onde há estresse ou medo envolvidos. Há também uma outra hipótese que considera que o ronronar proporcione cura e ajude no desenvolvimento do felino, pois frequências de vibrações entre 20 Hz e 150 Hz também são usadas para cura na medicina terapêutica e podem promover crescimento dos ossos e também de outros tecidos. Dessa maneira, ao acariciar um gato, podemos tanto promover o seu bem-estar quanto também o nosso, já que as vibrações podem ter efeito terapêutico similar em nós, tanto físico, se estiver com um gato nas suas pernas, por exemplo, quanto psicológico, já que é possível escutar esse som tão agradável e sentir-se mais calmo com isso. Por fim, é importante destacar que a intensidade e frequência do ronronar de gatos não é igual para todos. Portanto, alguns podem ronronar muito menos que outros, e isso é natural. Contudo, doenças respiratórias podem produzir ruídos. Portanto, atente-se aos outros comportamentos do seu gato. Observe a sua expressão corporal e a forma como mexe o seu rabo. Se houver alguma alteração persistente acompanhada de um ronronar incomum, procure um médico veterinário para investigar melhor o que está acontecendo e, dessa forma, manter a saúde do seu animal sempre em dia. E vale a pena lembrar que o ronronar não passa doenças e nem provoca asma nas pessoas. É isso. Gostou dessa informação? Se quiser saber mais sobre outros assuntos relacionados com o bem-estar animal, acesse o nosso perfil no Instagram, @petcidadão. Meu nome é Lucas Miguel e eu faço parte do projeto Pet Cidadão nas Comunidades do curso de Medicina Veterinária da UFAL.
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2: Opa, galera! Como vocês estão? É verdade que cães e gatos só enxergam em preto e branco?
3: Na verdade, isso é um mito. Os cães e gatos podem ver cores, mas não no mesmo número de tons ou na mesma intensidade que somos capazes de perceber. Na retina dos olhos dos animais, incluindo nós, seres humanos, existem dois tipos de células, chamadas de cones e bastonetes. Os cones são responsáveis pela visão de cores e detalhes. Já os bastonetes cuidam da visão em condições de pouca luz. Ao contrário dos humanos, que têm três tipos de cones na retina, capazes de captar o azul, o vermelho e o verde, cães e gatos só possuem dois tipos, o que reduz o espectro de cores que eles podem identificar. Isso foi verificado através de testes de discriminação comportamental no início do século passado por Ivan Pavlov, um filósofo russo, e atualmente comprovados por sofisticados testes como eletroretinografia por fotometria de oscilação. A visão de um cachorro evoluiu para permitir que eles caçem ao amanhecer e ao anoitecer. Por isso, enquanto os humanos podem ter mais células tipo cones, o que nos permite ver mais cores e mais brilhantes, os cães têm mais células do tipo bastonete, o que lhes dá vantagem quando se trata de ver com pouca luz ou identificar objetos em movimento. Como consequência, eles enxergam melhor com pouca luz do que nós. Outra vantagem dos animais é a maior capacidade de visão periférica. A localização dos olhos dos animais possibilita que eles tenham uma visão mais panorâmica, ajudando a ver mais coisas mesmo sem virar a cabeça. Essa limitação visual de cores, no entanto, não é um problema, já que os animais a compensam de outras formas, com sua extraordinária capacidade de olfato e audição. Os cães e gatos, por exemplo, conseguem ver muito bem na penumbra, são capazes de diferenciar várias tonalidades de cinza e possuem uma enorme habilidade para detectar movimentos. Siga nosso projeto Pet Cidadão no Instagram e tenha acesso a todos os nossos áudios.
2: Fica ligado que sempre tem uma coisinha nova. Meu nome é Caio Henrique, do projeto Pet Cidadão nas Comunidades, do curso de Medicina Veterinária da UFAO.
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2: Você sabe por que os gatos ronronam? Para quem tem contato com gatos, é super comum ouvir um som parecido com um ronco quando eles recebem carinho ou quando pedem comida. E sim, de fato, esse barulho está muito relacionado com as emoções desses felinos. Mas você sabe por que isso acontece? Acredita-se que seja um som produzido por impulsos rítmicos da laringe, mas ainda falta entender por qual motivo eles são realizados. Até agora, os estudos consideram a hipótese desse som ser uma maneira do gato de se comunicar, pois além de representar um estado de satisfação, também pode ocorrer em situações onde há estresse ou medo envolvidos. Há também uma outra hipótese que considera que o ronronar proporcione cura e ajude no desenvolvimento do felino, pois frequências de vibrações entre 20 Hz e 150 Hz também são usadas para cura na medicina terapêutica e podem promover crescimento dos ossos e também de outros tecidos. Dessa maneira, ao acariciar um gato, podemos tanto promover o seu bem-estar quanto também o nosso, já que as vibrações podem ter efeito terapêutico similar em nós, tanto físico, se estiver com um gato nas suas pernas, por exemplo, quanto psicológico, já que é possível escutar esse som tão agradável e sentir-se mais calmo com isso. Por fim, é importante destacar que a intensidade e frequência do ronronar de gatos não é igual para todos. Portanto, alguns podem ronronar muito menos que outros, e isso é natural. Contudo, doenças respiratórias podem produzir ruídos. Portanto, atente-se aos outros comportamentos do seu gato. Observe a sua expressão corporal e a forma como mexe o seu rabo. Se houver alguma alteração persistente acompanhada de um ronronar incomum, procure um médico veterinário para investigar melhor o que está acontecendo e, dessa forma, manter a saúde do seu animal sempre em dia. E vale a pena lembrar que o ronronar não passa doenças e nem provoca asma nas pessoas. É isso. Gostou dessa informação? Se quiser saber mais sobre outros assuntos relacionados com o bem-estar animal, acesse o nosso perfil no Instagram, @petcidadão. Meu nome é Lucas Miguel e eu faço parte do projeto Pet Cidadão nas Comunidades do curso de Medicina Veterinária da UFAL.
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1: Eu não sabia me declarar, né?

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2: Opa, galera! Como vocês estão? É verdade que cães e gatos só enxergam em preto e branco?
3: Na verdade, isso é um mito. Os cães e gatos podem ver cores, mas não no mesmo número de tons ou na mesma intensidade que somos capazes de perceber. Na retina dos olhos dos animais, incluindo nós, seres humanos, existem dois tipos de células, chamadas de cones e bastonetes. Os cones são responsáveis pela visão de cores e detalhes. Já os bastonetes cuidam da visão em condições de pouca luz. Ao contrário dos humanos, que têm três tipos de cones na retina, capazes de captar o azul, o vermelho e o verde, cães e gatos só possuem dois tipos, o que reduz o espectro de cores que eles podem identificar. Isso foi verificado através de testes de discriminação comportamental no início do século passado por Ivan Pavlov, um filósofo russo, e atualmente comprovados por sofisticados testes como eletroretinografia por fotometria de oscilação. A visão de um cachorro evoluiu para permitir que eles caçem ao amanhecer e ao anoitecer. Por isso, enquanto os humanos podem ter mais células tipo cones, o que nos permite ver mais cores e mais brilhantes, os cães têm mais células do tipo bastonete, o que lhes dá vantagem quando se trata de ver com pouca luz ou identificar objetos em movimento. Como consequência, eles enxergam melhor com pouca luz do que nós. Outra vantagem dos animais é a maior capacidade de visão periférica. A localização dos olhos dos animais possibilita que eles tenham uma visão mais panorâmica, ajudando a ver mais coisas mesmo sem virar a cabeça. Essa limitação visual de cores, no entanto, não é um problema, já que os animais a compensam de outras formas, com sua extraordinária capacidade de olfato e audição. Os cães e gatos, por exemplo, conseguem ver muito bem na penumbra. São capazes de diferenciar várias tonalidades de cinza e possuem uma enorme habilidade para detectar movimentos. Siga nosso projeto Pet Cidadão no Instagram e tenha acesso a todos os nossos áudios.
2: Fica ligado que sempre tem uma coisinha nova. Meu nome é Caio Henrique, do projeto Pet Cidadão nas Comunidades, do curso de Medicina Veterinária da UFAL.
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2: Você sabe por que os gatos ronronam? Para quem tem contato com gatos, é super comum ouvir um som parecido com um ronco quando eles recebem carinho ou quando pedem comida. E sim, de fato, esse barulho está muito relacionado com as emoções desses felinos. Mas você sabe por que isso acontece? Acredita-se que seja um som produzido por impulsos rítmicos da laringe, mas ainda falta entender por qual motivo eles são realizados. Até agora, os estudos consideram a hipótese desse som ser uma maneira do gato de se comunicar, pois além de representar um estado de satisfação, também pode ocorrer em situações onde há estresse ou medo envolvidos. Há também uma outra hipótese que considera que o ronronar proporcione cura e ajude no desenvolvimento do felino, pois frequências de vibrações entre 20 Hz e 150 Hz também são usadas para cura na medicina terapêutica e podem promover crescimento dos ossos e também de outros tecidos. Dessa maneira, ao acariciar um gato, podemos tanto promover o seu bem-estar quanto também o nosso, já que as vibrações podem ter efeito terapêutico similar em nós, tanto físico, se estiver com um gato nas suas pernas, por exemplo, quanto psicológico, já que é possível escutar esse som tão agradável e sentir-se mais calmo com isso. Por fim, é importante destacar que a intensidade e frequência do ronronar de gatos não é igual para todos. Portanto, alguns podem ronronar muito menos que outros, e isso é natural. Contudo, doenças respiratórias podem produzir ruídos. Portanto, atente-se aos outros comportamentos do seu gato. Observe a sua expressão corporal e a forma como mexe o seu rabo. Se houver alguma alteração persistente acompanhada de um ronronar incomum, procure um médico veterinário para investigar melhor o que está acontecendo e, dessa forma, manter a saúde do seu animal sempre em dia. E vale a pena lembrar que o ronronar não passa doenças e nem provoca asma nas pessoas. É isso. Gostou dessa informação? Se quiser saber mais sobre outros assuntos relacionados com o bem-estar animal, acesse o nosso perfil no Instagram, @petcidadão. Meu nome é Lucas Miguel e eu faço parte do projeto Pet Cidadão nas Comunidades do curso de Medicina Veterinária da UFAL.
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4: Rádio UFAL, 9 horas e 47 minutos.
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7: Rádio UFAO. 10 horas e 7 minutos.
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6: Rádio UFAO. 10 horas e 23 minutos.
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2: Opa, galera! Como vocês estão? É verdade que cães e gatos só enxergam em preto e branco?
3: Na verdade, isso é um mito. Os cães e gatos podem ver cores, mas não no mesmo número de tons ou na mesma intensidade que somos capazes de perceber. Na retina dos olhos dos animais, incluindo nós, seres humanos, existem dois tipos de células, chamadas de cones e bastonetes. Os cones são responsáveis pela visão de cores e detalhes. Já os bastonetes cuidam da visão em condições de pouca luz. Ao contrário dos humanos, que têm três tipos de cones na retina, capazes de captar o azul, o vermelho e o verde, cães e gatos só possuem dois tipos, o que reduz o espectro de cores que eles podem identificar. Isso foi verificado através de testes de discriminação comportamental no início do século passado por Ivan Pavlov, um filósofo russo, e atualmente comprovados por sofisticados testes como eletroretinografia por fotometria de oscilação. A visão de um cachorro evoluiu para permitir que eles caçem ao amanhecer e ao anoitecer. Por isso, enquanto os humanos podem ter mais células tipo cones, o que nos permite ver mais cores e mais brilhantes, os cães têm mais células do tipo bastonete, o que lhes dá vantagem quando se trata de ver com pouca luz ou identificar objetos em movimento. Como consequência, eles enxergam melhor com pouca luz do que nós. Outra vantagem dos animais é a maior capacidade de visão periférica. A localização dos olhos dos animais possibilita que eles tenham uma visão mais panorâmica, ajudando a ver mais coisas mesmo sem virar a cabeça. Essa limitação visual de cores, no entanto, não é um problema, já que os animais a compensam de outras formas, com sua extraordinária capacidade de olfato e audição. Os cães e gatos, por exemplo, conseguem ver muito bem na penumbra, são capazes de diferenciar várias tonalidades de cinza e possuem uma enorme habilidade para detectar movimentos. Siga nosso projeto Pet Cidadão no Instagram e tenha acesso a todos os nossos áudios.
2: Fica ligado que sempre tem uma coisinha nova. Meu nome é Caio Henrique, do projeto Pet Cidadão nas Comunidades, do curso de Medicina Veterinária da UFAL.
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5: Rádio UFAL. 10 horas e 45 minutos.
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1: Olá, ouvintes da Rádio FAO. Começa agora mais uma edição do programa UFAO e Sociedade. Eu sou Tamara Gonzaga e conto com apoio técnico de Helder Melo, Brother e produção de Cecília Calado. Obrigada pela sua audiência e fica aqui com a gente. Hoje recebemos Edson Lima, o novo pró-reitor de gestão institucional da UFAO. Edson, que é técnico administrativo, mestre e doutor em letras e linguística pela UFAO, com mais de 15 anos de atuação na universidade, e onde vem se destacando na área de gestão, sobretudo nas áreas de licitações e compras, pela sua capacidade de organização, planejamento e inovação. Seja bem-vindo, pró-reitor, muito obrigada pela sua presença.
2: Muito obrigado, eu que agradeço o convite, é um prazer estar aqui com vocês.
1: Edson, você assumiu a Proginste em maio deste ano, mas você já integrava a pasta na coordenação de administração, suprimentos e serviços, e assim, onde fez um trabalho marcado pela inovação, pela otimização das compras, das contratações. E assim, eu acho interessante a gente iniciar a nossa conversa explicando para nosso ouvinte qual o papel da Proginste no contexto da UFAO.
2: Ok, a Proginste tem um papel bastante relevante na UFAO, porque ela, esse nome gestão institucional não é à toa, né? Ela tem um papel de atuar em duas grandes áreas da universidade. Comparando a UFAO com outras instituições, por exemplo, algumas instituições têm pró-reitoria de planejamento, pró-reitoria de administração separadas. A Proginste concentra essas duas grandes áreas. Ela concentra o planejamento e a administração. E nessas áreas inclui-se aí também o orçamento. Então, planejamento, orçamento e administração da universidade passam pela Proginste. E nessas grandes áreas há, por exemplo, a elaboração de alguns documentos centrais da universidade, como o plano de desenvolvimento institucional, como a elaboração do relatório de gestão, a própria programação orçamentária, distribuição orçamentária, gestão dos contratos da universidade, a gestão das contratações. Então é uma área central realmente para organização, para o gerenciamento, para o funcionamento da universidade como um todo, realmente.
1: E assim, assumindo a pasta agora, assim, o que você vê, elenca assim, como prioridade nesse momento da gestão da Proginste?
2: Eu entendo como prioridade a gente encontrar alguns caminhos para mitigar ou solucionar problemas que muitas vezes fogem ao nosso controle, né? Nós temos um cenário orçamentário e político difícil, de restrição orçamentária permanente já há alguns anos. Isso exige de nós uma série de ações inovadoras. Então, muitas vezes a gente precisa encontrar novas soluções para problemas persistentes. Então, o desafio é encontrar essas soluções, manter a universidade funcionando, melhorar o nosso ambiente, os nossos ambientes, principalmente, a partir de algumas soluções inovadoras que se mostram bem pertinentes e bem promissoras nas diversas instituições pelo país. Em algumas dessas ações, a UFAO, inclusive, é pioneira. A UFAO já vem sendo pioneira em algumas ações de gestão e que eu pretendo aprofundar algumas dessas ações nas quais nós somos pioneiros, aportar orçamento dentro da nossa possibilidade para que essas ações tenham mais efetividade e trazer outras ações também que permitam que a gente encontre soluções para esses problemas.
1: E assim, caro ouvinte, o Edson, ele é reconhecido, né, pela própria equipe como aquela pessoa que busca implantar mudanças, né, de buscar soluções e alternativas para os problemas. E eu vejo isso, Edson, muito assim como a sua trajetória profissional, porque o Edson, ele galgou degraus, né, tanto na vida pessoal quanto na vida profissional. Ele começou como agricultor, eu acredito, como agricultor familiar.
2: Sim, sim.
1: Né, isso. Aí depois foi professor da educação básica, depois passou para um concurso auxiliar de biblioteca, depois passou em outro concurso como assistente de administração.
2: Isso.
1: Assumiu uma coordenação e até chegar ao cargo de pró-reitor.
2: Verdade.
1: E assim, antes de vir aqui para Maceió, você trabalhava no campus Arapiraca.
2: Isso,
1: e foi de lá, pelo trabalho inovador que você fez lá, e que foi chamado para implantar em toda a UFAL a partir daqui de Maceió.
2: Exato.
1: Qual foi essa prática inovadora, Edson? Fala um pouquinho pra gente.
2: É, então, você falou aí bem detalhadamente, assim, e de certa forma sucinta também da trajetória que, pra mim, é assim, eu me orgulho, né? Me sinto feliz por essa trajetória. Tenho orgulho também das minhas origens. Eu sou do interior mesmo, de Alagoas. Eu sou de um povoado, né, chamado Peleve, que muita gente conhece. E eu fui agricultor, trabalhei na agricultura com os meus pais, na fumicultura, dos 12 aos 17 anos. Então eu sempre conciliei trabalho e estudos. Eu fiz EJA desde os 12 anos. Então fiz desde a sexta série EJA, e depois fiz o ensino médio à noite também, e fiz faculdade de letras também à noite. E sempre conciliei com o trabalho, né? Primeiro como agricultor, depois como professor, até passar no concurso público para a UFAL, o primeiro concurso para auxiliar de biblioteca, e depois para assistente de administração. Então eu percorri algumas unidades, a unidade de Penedo e Delmiro Gouveia inicialmente, até chegar ao campus Arapiraca. E aí em Arapiraca, em 2014, eu fui convidado por um colega, que é o Rodolfo. Hoje ele é diretor administrativo financeiro do Hospital Universitário. E esse convite foi para que nós construíssemos um setor de compras e licitações no campus Arapiraca, né? Porque havia uma coordenadoria de planejamento lá, mas ele queria agregar a execução a esse planejamento que vinha sendo feito. E o nosso trabalho, inicialmente, o trabalho que eu encampei, né, nessa parceria com o Rodolfo, era um trabalho que pensava uma forma coletiva e compartilhada de trabalhar. Então, nós entendíamos o processo de contratação como um processo complexo, como é, longo, burocrático, mas entendíamos que esse processo poderia ser compartilhado. Era preciso envolver mais pessoas, além de duas ou três pessoas de um setor. Seria um trabalho do campus. Não era a contratação não era do setor. Eu preciso envolver pessoas do campus, eu preciso trazer mais pessoas para participarem do processo, principalmente da elaboração. E eu preciso motivar essas pessoas. Eu preciso tornar esse processo burocrático, esse processo complexo, um processo minimamente agradável, um processo de parceria em que haja colaboração e reconhecimento do trabalho.
1: Quando você fala em pessoas, você está citando, se referindo aos servidores da instituição,
2: isso,
1: né?
2: Isso, exatamente. E aí nós fizemos, no âmbito do campus Arapiraca, já um princípio do que nós implantamos na UFAL, que foi, criamos uma comissão de laboratórios, trouxemos técnicos de laboratório para ajudar no processo de contratação, criamos requisitantes por curso dentro, no âmbito do campus, fizemos uma semana de compras, que quando chegamos aqui se transformou no fórum de compras. Então, muitas dessas ideias que foram implantadas na CAIS quando nós fomos convidados em 2020 para vir para cá, nasceram nesse ambiente do campus Arapiraca. E isso gerou um resultado muito importante. Eu lembro que em 2019, o último ano em que eu estive em Arapiraca, na soma das licitações que a UFAL realizou em 2019, 72% do que a UFAL licitou foi feito em Arapiraca. Em 2019, a gente já começava a fazer processos e receber e fazer processo ou fazer contratação, mas não só para Arapiraca. Várias unidades do campus AC Simões aderiam, né, aos nossos processos, incluíam quantidades e participar. Assim, a gente listava para nós e para eles quando havia coincidência de itens. E nesse processo a gente já estava trazendo muito do AC Simões para Arapiraca.
1: Uhum.
2: Né? Muitas unidades já começavam a fazer assim. A reitora à época, a professora Valéria, inclusive, fez o pedido para que a gente fizesse uma compra de carteiras universitárias para a universidade, ajudasse o setor aqui de Maceió. Então, assim, foi um processo que surgiu da base, né, vamos dizer assim, não foi algo pensado acima institucionalmente, nasceu no ambiente do campus.
1: Para resolver um problema local, né?
2: resolver um problema local, ajudar na execução do planejamento do campus, e que foi ganhando forma e trazendo benefícios para outras unidades. Nós fizemos, por exemplo, uma compra de equipamentos da academia para o Instituto de Educação Física, para a Progep. Começamos a fazer em Arapiraca compras para Maceió, para o UFAL como um todo. E aí, em 2020, foi quando o professor Tonheiro me convidou para expandir essa lógica de trabalho, essa metodologia de trabalho para a universidade. Aí nós começamos aqui em 2020.
1: Exato. Ô Edson, agora assim, por que que deu tão certo? Assim, eu, por exemplo, assim, enquanto estudante, enquanto servidor, no meu dia a dia, assim, o que é que eu vejo? Por que isso deu tão certo, esse processo inovador que surgiu lá enquanto você ainda estava em Arapiraca?
2: Eu acho que deu certo.

0: uma tanta data.
1: Você tem sistemas para vários, 3 ou 4 sistemas que você precisa manipular. Existe um processo que é uns colegas na gerência de compras chamam, é o trabalho às vezes de preso, né? Que você faz um trabalho repetitivo em alguns momentos. Mas o que nós buscamos foi que todo mundo pudesse enxergar para além daquilo. Então, ou seja, enxergar os resultados do processo. Então, ó, vamos ver o equipamento de laboratório que chegou. Vamos ver as poltronas de auditório que foram trocadas, por exemplo, no campus. Como aquilo trouxe bem-estar para o campus. Vamos ver os insumos, né, de laboratório para fazer as pesquisas. Vamos ver as cadeiras dos ambientes administrativos, as mesas que chegaram. Olha que legal. Então, fazer todo mundo perceber, olha, existe um resultado que precisa ser alcançado. Para chegar nele, eu preciso passar por esse processo burocrático, mas ele não é um fim em si mesmo.
0: Exato.
1: Então, é enxergar o processo burocrático como um meio, mas dar ênfase ao fim, ao resultado que se alcança, e reconhecer quem atuou nesse processo.
0: Exato.
1: Porque muitas vezes, num processo de contratação, a lógica que nós pensamos foi basicamente essa: olha, o processo de contratação, um serviço foi contratado, uma obra foi feita ou um bem chegou ali, né, uma entrega de equipamentos, por exemplo, está lá, realmente o gestor, reitor, pró-reitor, diretor, quem quer que seja, tudo bem, eles têm uma atuação importante, decisiva. Só que a gente traz quem está por trás das cortinas.
0: Exato.
1: Quem está por trás do processo, quem atuou na compra. Vamos dar evidência para essas pessoas.
0: Exato.
1: Então, quando a gente fez o fórum de compras, por exemplo, nós criamos uma premiação para as melhores práticas, e a gente leva os colegas para um ambiente fora da universidade, a gente fica um dia em que envolve atividades que não são atividades de trabalho, são atividades, música, é uma atividade de dinâmica, é uma premiação para ele, e é o reitor que entrega, é a vice-reitora que entrega essa premiação, e aí o nome dele é divulgado também como alguém que se tornou, você torna o trabalho dele uma referência para os colegas. Então foi essa estratégia que permeou todo o trabalho, que permeia o trabalho.
0: Exato, e também assim naquela iniciativa de deixar claro que é um trabalho burocrático, mas também que representa um respeito ao dinheiro público, isso. Não é isso? Para que ele seja empregado da melhor forma, atingir um fim específico adequado para aquela finalidade que ele foi destinado. Aí você já adiantou a questão aí do fórum de compras, tem também um fórum de gestores, não é isso? Então, assim, isso daí foram ideias trazidas lá do campus Arapiraca e aprimoradas, ampliadas aqui a partir do campus AC Simões.
1: Os fóruns não existiam antes de 2020, né? O que houve em Arapiraca foi um ensaio disso, vamos dizer assim, né? Porque nós fizemos uma semana de compras, que era uma semana de oficinas, de treinamentos, mas não tinha premiação. Não, o desenho do Fórum de Compras se fez aqui em Maceió em 2021. O Fórum de Compras foi criado. Em 2022, o Fórum de Gestores e Fiscais foi criado.
0: E é interessante, assim, que foi uma iniciativa para valorizar, né, o trabalho do servidor que está por trás do trabalho da licitação, mas como ele refletiu no trabalho, na finalidade em si. Sim. Que são os números positivos de compras e licitações. Você pode pontuar para a gente, Edson, por favor? Isso. Como é que era antes do fórum, como é que está atualmente,
1: sim,
0: né?
1: Sim, sim. Então, o fórum, tanto o fórum de compras quanto o fórum de gestores e fiscais, esses dois fóruns se apoiam em um tripé, que são três grandes áreas, que são a capacitação contínua. Então, enxergar não uma capacitação pontual, não é um curso pontual, são oficinas construídas a partir de problemas identificados no ano anterior. Uhum. Então a gente está atento às dificuldades, aos gargalos, e a gente identifica isso, transforma num tema e traz uma oficina para aperfeiçoamento. Então essa é uma área, capacitação contínua. A segunda é a área de integração. Então vamos promover diálogo entre todo mundo que participa. São três grupos de trabalho que participam, então vamos promover esse diálogo, né, entre os três, pelo WhatsApp, pelo AVA, pelo CIPAC. Vamos promover esse diálogo. E o terceiro tripé, que é o da valorização. Aí entra a premiação, as categorias de premiação. Então, tanto o fórum de compras e licitações, quanto o fórum de gestores e fiscais de contratos, eles têm essas

0: três áreas, tem ações nessas três áreas. E aí isso trouxe resultados muito importantes. Quando nós começamos em 2020, a UFAO em 2019 tinha licitado 305 itens. Quando nós começamos esse trabalho, criando os três grupos de trabalho primeiro, né, que foi requisitantes, comissões permanentes de materiais e setores de compras, a gente ia aí criando setores de compras também em outros campos, como não havia no Sertão, não havia no SEC, nós criamos também para aumentar a capacidade de execução. A gente saltou de 305 para 1.200 itens. Uhum. Então houve um crescimento aí de 400%, né, no número, uhum, de itens licitados. Mas o que também nos agrada muito é o percentual de sucesso das licitações.
1: O desempenho, né?
0: Isso, o desempenho. Mais do que a quantidade do que a gente licita, a quantidade que a gente colocou e que a gente efetivamente conseguiu licitar. Então, a gente teve um crescimento do número de itens e aí depois a gente teve um processo de aperfeiçoamento a partir dos fóruns. Então, em 2020, por exemplo, a gente licitou, quando nós começamos o trabalho, nós licitamos 56% dos itens. Uhum. De cada 100 itens a gente só conseguia listar 56, e aí isso foi crescendo, a gente foi subindo a cada ano, 63, 68, em 2023, depois 24, 80, e 2025 nós chegamos a 88%. Então, de cada 100 itens, nós conseguimos efetivamente contratar 88%. E aí isso reflete uma pesquisa de preços bem feita, uma descrição bem ajustada, né? Toda a engrenagem trabalha para que a gente consiga chegar no percentual de sucesso.
1: Exatamente. Ô Edson, e também eu acho interessante o trabalho que a ProGente vem fazendo atualmente com os MEIs, né? Valorizando a mão de obra que trabalha individualmente, a mão de obra local. Você poderia falar um pouquinho também sobre essa iniciativa inovadora da ProGente?
2: Sim, sim.
1: Porque quando a gente fala em licitação, pensa logo nos grandes contratos, né? Mas a UFAO também está enveredando de valorizar a mão de obra local, o pequeno fornecedor, né, isso da agricultura, isso, familiar.
2: Exatamente.
0: Essa foi uma direção que nós tomamos quando eu estava ainda na CAES mesmo. Nós percebemos, assim, o número de itens aumentou, nós licitamos muita coisa, mas nós percebemos primeiro veio um trabalho, uma percepção da ausência do fornecedor alagoano, né, nos processos. Então a gente buscou o SEBRAE no sentido de mobilizar os fornecedores. Nós adotamos benefícios para fornecedores locais nas contratações, benefícios previstos em lei como facultativos. Criamos um projeto de extensão que é o COMPES, que é o Compras Públicas Sustentáveis, em parceria com a FEAC, para ajudar os fornecedores de Alagoas a participarem das licitações. O COMPES está funcionando assim muito bem. Eles entram em contato com os fornecedores, divulgam os editais, eles captam as dificuldades, dão cursos para os fornecedores participarem das licitações. Então é como se fosse um mini SEBRAE da UFAO, né? Vamos dizer assim, voltado para a licitação especificamente e ajudando os fornecedores a participar de várias licitações, principalmente da UFAO. E aí, na esteira disso, veio o credenciamento de MEIs. É uma iniciativa inovadora da UFAO, salvo engano, a UFAO é a primeira universidade a fazer credenciamento de MEIs.
1: A primeira no Brasil?
0: No Brasil. E vem de uma experiência que a gente encontrou de algumas prefeituras, algumas cidades, e nós começamos a fazer isso com um piloto com quatro unidades educacionais, que era Penedo, Palmeira, Santana e Viçosa. Nós tínhamos uma empresa de manutenção na sede do campus Arapiraca e na sede do campus do Sertão, e para fazer qualquer coisa, trocar lâmpada, trocar tomada, fazer qualquer atividade pequena, ele tinha que se deslocar da sede do campus para fazer essa atividade lá. Às vezes tinha que juntar muito serviço para compensar a vinda dele. Eles tinham que se deslocar uma hora para chegar, tinha que sair uma hora antes, às vezes não terminava. Custo de diária, custo de combustível, custo de motorista para levar.
1: A demora para realizar o serviço.
0: A demora para realizar o serviço, a qualidade do serviço que muitas vezes ficava aquém. Então, tudo isso nos fez pensar, por que não contratar pessoas da própria cidade? São pequenos serviços, são serviços de cunho mais simples. Por que não contratar pessoas da própria cidade? Ao mesmo tempo, eu atendo a unidade, ela vai ficar bem assistida porque as pessoas já estão ali. E, ao mesmo tempo, eu estou trazendo um benefício, eu tô contribuindo com o desenvolvimento local da cidade, desses MEIs, né, estimulando eles. E foi aí que a gente fez o primeiro credenciamento. Nós temos hoje 80 MEIs credenciados nessas quatro cidades, que já fizeram vários serviços, deixaram essas unidades muito mais acolhedoras, desde pintura, e aí são 32 tipos de serviços diferentes. Dos 32 tipos, nós só não temos credenciado em um, que é de lavadeira. Só falta lavadeira para a gente ter, mas o restante a gente tem credenciado em 31 tipos de serviços, e tem sido muito gratificante assim, o retorno dessas unidades sobre a qualidade da prestação de serviço, a satisfação dos MEIs. A gente só se ressente de querer investir mais, porque o investimento que nós fizemos lá vem da nossa arrecadação própria, dos aluguéis dos espaços aqui. Então a gente foi destinando um pequeno orçamento para essas unidades, para que eles fossem contratando esse serviço, mas com pouco dinheiro, o MEI com pouco dinheiro, ele consegue fazer bastante coisa. Exatamente. Já que são pequenos serviços, né? Então esse primeiro edital foi em 2024, final de 2024. Nós fizemos um segundo de jardinagem, né? Que está começando agora a engrenar, vamos dizer assim, com alguns MEIs já credenciados, e isso agora inclui o Maceió e Arapiraca também. E agora estamos lançando um terceiro, foi divulgado recentemente um terceiro, aí sim, de pequenos reparos para bens móveis e para imóveis e para equipamentos também, que são 53 serviços, e aí inclui também Maceió. A gente tinha feito piloto no interior, e agora sim a gente vai incluir Maceió nessa dinâmica. E foi gratificante porque nós fizemos isso antes do Contrata Mais Brasil. Muita gente já ouviu falar do Contrata Mais Brasil, que é uma plataforma que o governo criou para a contratação de MEIs. Então a nossa experiência foi anterior.
1: Inovadora, né? Se antecipou.
0: E aí o governo fez o Contrata Mais Brasil, a gente até pretende aderir também, usar o Contrata Mais Brasil, mas os nossos editais nasceram antes do Contrata Mais Brasil.
1: Aí você falou, Edson, na questão do orçamento, né?
2: Exato.
1: Que continuamente vem sofrendo restrição, mas as demandas continuam altas.
2: Isso.
1: E assim, como é que você pretende assim equilibrar, né? Aumento das despesas, diminuição das receitas, assim, como é que você planeja, o que você está pensando para equilibrar esse desafio do orçamento?
0: De longe é o maior desafio. É conseguir. Primeiro, foi um desafio até hoje manter a universidade em funcionamento, né? E o maior desafio é manter esse equilíbrio mesmo, porque o nosso orçamento hoje corresponde a 2009, né? Ao de 2009. Nós tivemos uma recomposição aquém do necessário. Como a gente teve uma grande depressão orçamentária antes, toda essa pequena recomposição que nós temos recebido, ela fica dentro do limite da inflação, por exemplo. Então, na prática, o orçamento é o mesmo. Como é que a gente tem... A gente já na CAES, nós fizemos dois... nós temos uma ação, que é o Observatório de Contratos, que nós empreendemos a análise dos grandes contratos. Então, nós estudamos os documentos, chamamos os gestores e fiscais, apontamos medidas imediatas e posteriores de ajuste. E isso gerou uma economia ao longo dos anos, né, dos 4 anos do observatório, de cerca de 10 milhões. Isso freia um pouco a dívida, né? Naturalmente, algumas medidas são de dois tipos. Existem medidas de otimização, que são medidas em que a gente faz ajuste nas planilhas e elas não refletem diretamente no serviço. Mas, infelizmente, houve medidas de redução mesmo, né? E isso implica na precarização, e houve precarização, de fato. Então, o que nós estamos buscando é mudar formato. Em alguns contratos a gente vai mudar para não precarizar tanto e, ao mesmo tempo, otimizar. Então, mudança nos formatos de alguns contratos, substituição de um tipo de contrato por outro. O uso de ações inovadoras, como, por exemplo, ora, se eu tenho a manutenção, ela pode ser feita com os MEIs e pode ser feita num custo menor, em vez de eu ter um contrato continuado com uma despesa fixa mensal alta, eu posso fazer parte da manutenção com MEIs, para esses serviços que podem esperar e ter uma equipe, claro, aqui é uma equipe no campus de prontidão para situações emergenciais, para as demandas que são imediatas. Então, é uma combinação de ações, de mudança de formato, de substituição de uma forma por outra, de ampliação da arrecadação própria também, a gente, ou seja, por um lado reduzir e otimizar, por outro também aumentar a arrecadação própria, inclusive fazendo com que a gente utilize parte do RCI, né, do ressarcimento de custos indiretos na conta única, e isso contribua na manutenção da universidade também. Então, essas são ações gerais que a gente pretende fazer frente a esse desafio do orçamento. O que a gente não pode simplesmente dizer que o orçamento está aquém, e ele está, né, como ele está, e a gente não buscar alternativas. Isso. Porque a minha proposição é encontrar alternativas. Essas alternativas vão resolver, vão sanar os problemas totalmente na curto prazo? Não, mas elas vão reduzir o impacto disso e, em algumas situações, vão trazer bem-estar, vão trazer soluções mais definitivas para problemas. Em algumas vezes não definitivas, outras vezes definitivas para problemas. Mas a proposta é não ficar parado, é não ficar no tradicional, e encontrar soluções inovadoras, que inclusive é uma proposta que a gente está trazendo com o Catalisa Gov, né, que é a primeira universidade também no Brasil a aderir ao Catalisa Gov, que é um projeto do Sebrae.
1: Exatamente. E o que seria o Catalisa Gov, assim, em linhas gerais?
0: Perfeito. O Catalisa Gov é um projeto do Sebrae para incentivar contratação, que a gente chama de CPSI, né, compras públicas de soluções inovadoras. É uma trilha de aprendizagem, basicamente, que a gente está aderindo, em que nós, primeiro, identificamos os grandes desafios institucionais, e nós fizemos isso no workshop há algum tempo, alguns meses, acho que no mês de abril. Então, a gente identifica os desafios institucionais, seleciona, né, dois desafios ou três desafios mais nevrálgicos, e a gente lança esse desafio para o mercado. Olha, por exemplo, um dos desafios, nós temos um problema com evasão, nós queremos evitar a evasão antes que ela aconteça. Uhum. Mapear o risco de evasão e atuar para mitigar ou para evitar ou reduzir o índice de evasão. Então, o mercado, a gente disponibiliza o problema e o mercado apresenta soluções para esses problemas. É diferente de uma contratação tradicional em que a gente pensa a solução e já contrata a solução. Uma compra pública tradicional funciona assim, né? Faz-se o estudo, eu quero contratar assim, e aí as empresas que estão no mercado vão e participam. Nesse tipo de modo, nesse modo, não. Eu não apresento solução. Esse problema é um problema que não tem solução pela via tradicional. Então, eu apresento o problema e o mercado me traz soluções possíveis. E aí uma comissão julgadora vai identificar qual a melhor solução, mais apropriada. Faz-se um período de testes para aquela solução. Se ela apresentar resultados promissores, firma-se um contrato. Então, há o risco, né, claro, porque é uma solução nova, exato, né? Mas, ao mesmo tempo, a lei permite, né? E existe todo um construto jurídico que permite que você inove. E é um incentivo do próprio TCU de que a gente promova essas contratações, essas compras inovadoras. Então, a UFAO é a primeira universidade. Alguns órgãos do país já aderiram, né? Existem cerca de 30 projetos no país de Catalisa Gov, a UFAO é um deles e é a primeira universidade.
1: Uhum. Interessante. Então, assim, acho que a entrevista deixou bem claro, né, para o reitor, que as medidas inovadoras, as buscas por soluções estão sendo implementadas. E, assim, eu gostaria de finalizar a entrevista, assim, que você dissesse uma palavra para a comunidade universitária, estudantes, servidores, assim, do que eles podem esperar da Progenste durante esses próximos períodos.
0: Perfeito. Então, é dizer para a comunidade acadêmica, né, enfim, que podem esperar da Progenste muito diálogo. Tenho esse perfil de ouvir bastante, de propor e ouvir, né? Então, eu não imponho as minhas ideias, eu penso a ideia e parto dessa ideia e dialogo com os envolvidos para a gente construir juntos. Mas parto de um ponto, né? tem um ponto de partida. Então, muito diálogo e muito desejo de encontrar respostas, soluções, e que a gente consiga encontrar essas soluções juntos, né, para essas questões. A gente tem essa abertura para isso. E um processo de gestão que enxerga para além da burocracia, para além da que é o que eu tenho construído nesse trabalho que nós fizemos desde Arapiraca, né? Dar uma humanizar, se é possível usar essa palavra, humanizar o processo de gestão, né? Desde o processo de contratação, que é extremamente rigoroso, burocrático, passando pelos outros processos também, uma percepção humanizada da gestão e do processo de contratação como um todo.
1: Pro reitor, muito obrigada pela sua presença. O UFAO e Sociedade fica por aqui. Continue acompanhando a gente aqui na Rádio UFAO. Para saber mais, acesse ufao.br e as nossas redes sociais. Até a próxima, tchau!

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2: Você sabe por que os gatos ronronam? Para quem tem contato com gatos, é super comum ouvir um som parecido com um ronco quando eles recebem carinho ou quando pedem comida. E sim, de fato, esse barulho está muito relacionado com as emoções desses felinos. Mas você sabe por que isso acontece? Acredita-se que seja um som produzido por impulsos rítmicos da laringe, mas ainda falta entender por qual motivo eles são realizados. Até agora, os estudos consideram a hipótese desse som ser uma maneira do gato de se comunicar, pois além de representar um estado de satisfação, também pode ocorrer em situações onde há estresse ou medo envolvidos. Há também uma outra hipótese que considera que o ronronar proporcione cura e ajude no desenvolvimento do felino, pois frequências de vibrações entre 20 Hz e 150 Hz também são usadas para cura na medicina terapêutica e podem promover crescimento dos ossos e também de outros tecidos. Dessa maneira, ao acariciar um gato, podemos tanto promover o seu bem-estar quanto também o nosso, já que as vibrações podem ter efeito terapêutico similar em nós, tanto físico, se estiver com um gato nas suas pernas, por exemplo, quanto psicológico, já que é possível escutar esse som tão agradável e sentir-se mais calmo com isso. Por fim, é importante destacar que a intensidade e frequência do ronronar de gatos não é igual para todos. Portanto, alguns podem ronronar muito menos que outros, e isso é natural. Contudo, doenças respiratórias podem produzir ruídos. Portanto, atente-se aos outros comportamentos do seu gato. Observe a sua expressão corporal e a forma como mexe o seu rabo. Se houver alguma alteração persistente acompanhada de um ronronar incomum, procure um médico veterinário para investigar melhor o que está acontecendo e, dessa forma, manter a saúde do seu animal sempre em dia. E vale a pena lembrar que o ronronar não passa doenças e nem provoca asma nas pessoas. É isso. Gostou dessa informação? Se quiser saber mais sobre outros assuntos relacionados com o bem-estar animal, acesse o nosso perfil no Instagram, @petcidadão. Meu nome é Lucas Miguel e eu faço parte do projeto Pet Cidadão nas Comunidades do curso de Medicina Veterinária da UFAL.
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2: Opa, galera! Como vocês estão? É verdade que cães e gatos só enxergam em preto e branco?
3: Na verdade, isso é um mito. Os cães e gatos podem ver cores, mas não no mesmo número de tons ou na mesma intensidade que somos capazes de perceber. Na retina dos olhos dos animais, incluindo nós, seres humanos, existem dois tipos de células, chamadas de cones e bastonetes. Os cones são responsáveis pela visão de cores e detalhes. Já os bastonetes cuidam da visão em condições de pouca luz. Ao contrário dos humanos, que têm três tipos de cones na retina, capazes de captar o azul, o vermelho e o verde, cães e gatos só possuem dois tipos, o que reduz o espectro de cores que eles podem identificar. Isso foi verificado através de testes de discriminação comportamental no início do século passado por Ivan Pavlov, um filósofo russo, e atualmente comprovados por sofisticados testes como eletroretinografia por fotometria de oscilação. A visão de um cachorro evoluiu para permitir que eles caçem ao amanhecer e ao anoitecer. Por isso, enquanto os humanos podem ter mais células tipo cones, o que nos permite ver mais cores e mais brilhantes, os cães têm mais células do tipo bastonete, o que lhes dá vantagem quando se trata de ver com pouca luz ou identificar objetos em movimento. Como consequência, eles enxergam melhor com pouca luz do que nós. Outra vantagem dos animais é a maior capacidade de visão periférica. A localização dos olhos dos animais possibilita que eles tenham uma visão mais panorâmica, ajudando a ver mais coisas mesmo sem virar a cabeça. Essa limitação visual de cores, no entanto, não é um problema, já que os animais a compensam de outras formas, com sua extraordinária capacidade de olfato e audição. Os cães e gatos, por exemplo, conseguem ver muito bem na penumbra, são capazes de diferenciar várias tonalidades de cinza e possuem uma enorme habilidade para detectar movimentos. Siga nosso projeto Pet Cidadão no Instagram e tenha acesso a todos os nossos áudios.
2: Fica ligado que sempre tem uma coisinha nova. Meu nome é Caio Henrique, do projeto Pet Cidadão nas Comunidades, do curso de Medicina Veterinária da UFAO.
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5: Rádio UFAO. 12 horas e 45 minutos.
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7: Rádio UFAO, 1 hora e 7 minutos.
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2: Você sabe por que os gatos ronronam? Para quem tem contato com gatos, é super comum ouvir um som parecido com um ronco quando eles recebem carinho ou quando pedem comida. E sim, de fato, esse barulho está muito relacionado com as emoções desses felinos. Mas você sabe por que isso acontece? Acredita-se que seja um som produzido por impulsos rítmicos da laringe, mas ainda falta entender por qual motivo eles são realizados. Até agora, os estudos consideram a hipótese desse som ser uma maneira do gato de se comunicar, pois além de representar um estado de satisfação, também pode ocorrer em situações onde há estresse ou medo envolvidos. Há também uma outra hipótese que considera que o ronronar proporcione cura e ajude no desenvolvimento do felino, pois frequências de vibrações entre 20 Hz e 150 Hz também são usadas para cura na medicina terapêutica e podem promover crescimento dos ossos e também de outros tecidos. Dessa maneira, ao acariciar um gato, podemos tanto promover o seu bem-estar quanto também o nosso, já que as vibrações podem ter efeito terapêutico similar em nós, tanto físico, se estiver com um gato nas suas pernas, por exemplo, quanto psicológico, já que é possível escutar esse som tão agradável e sentir-se mais calmo com isso. Por fim, é importante destacar que a intensidade e frequência do ronronar de gatos não é igual para todos. Portanto, alguns podem ronronar muito menos que outros, e isso é natural. Contudo, doenças respiratórias podem produzir ruídos. Portanto, atente-se aos outros comportamentos do seu gato. Observe a sua expressão corporal e a forma como mexe o seu rabo. Se houver alguma alteração persistente acompanhada de um ronronar incomum, procure um médico veterinário para investigar melhor o que está acontecendo e, dessa forma, manter a saúde do seu animal sempre em dia. E vale a pena lembrar que o ronronar não passa doenças e nem provoca asma nas pessoas. É isso. Gostou dessa informação? Se quiser saber mais sobre outros assuntos relacionados com o bem-estar animal, acesse o nosso perfil no Instagram, @petcidadão. Meu nome é Lucas Miguel e eu faço parte do projeto Pet Cidadão nas Comunidades do curso de Medicina Veterinária da UFAO.
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2: Opa, galera! Como vocês estão? É verdade que cães e gatos só enxergam em preto e branco?
3: Na verdade, isso é um mito. Os cães e gatos podem ver cores, mas não no mesmo número de tons ou na mesma intensidade que somos capazes de perceber. Na retina dos olhos dos animais, incluindo nós, seres humanos, existem dois tipos de células, chamadas de cones e bastonetes. Os cones são responsáveis pela visão de cores e detalhes. Já os bastonetes cuidam da visão em condições de pouca luz. Ao contrário dos humanos, que têm três tipos de cones na retina, capazes de captar o azul, o vermelho e o verde, cães e gatos só possuem dois tipos, o que reduz o espectro de cores que eles podem identificar. Isso foi verificado através de testes de discriminação comportamental no início do século passado por Ivan Pavlov, um filósofo russo, e atualmente comprovados por sofisticados testes como eletroretinografia por fotometria de oscilação. A visão de um cachorro evoluiu para permitir que eles caçem ao amanhecer e ao anoitecer. Por isso, enquanto os humanos podem ter mais células tipo cones, o que nos permite ver mais cores e mais brilhantes, os cães têm mais células do tipo bastonete, o que lhes dá vantagem quando se trata de ver com pouca luz ou identificar objetos em movimento. Como consequência, eles enxergam melhor com pouca luz do que nós. Outra vantagem dos animais é a maior capacidade de visão periférica. A localização dos olhos dos animais possibilita que eles tenham uma visão mais panorâmica, ajudando a ver mais coisas, mesmo sem virar a cabeça. Essa limitação visual de cores, no entanto, não é um problema, já que os animais a compensam de outras formas, com sua extraordinária capacidade de olfato e audição. Os cães e gatos, por exemplo, conseguem ver muito bem na penumbra. São capazes de diferenciar várias tonalidades de cinza e possuem uma enorme habilidade para detectar movimentos. Siga nosso projeto Pet Cidadão no Instagram e tenha acesso a todos os nossos áudios. Fica ligado que sempre tem uma coisinha nova. Meu nome é Caio Henrique, do projeto Pet Cidadão nas Comunidades, do curso de Medicina Veterinária da UFAL.
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5: Rádio UFAL. 2:47.
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8: Rádio UFAO. 3 horas e 7 minutos.
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6: Rádio UFAO. 3 horas e 24 minutos.
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2: Você sabe por que os gatos ronronam? Para quem tem contato com gatos, é super comum ouvir um som parecido com um ronco quando eles recebem carinho ou quando pedem comida. E sim, de fato, esse barulho está muito relacionado com as emoções desses felinos. Mas você sabe por que isso acontece? Acredita-se que seja um som produzido por impulsos rítmicos da laringe, mas ainda falta entender por qual motivo eles são realizados. Até agora, os estudos consideram a hipótese desse som ser uma maneira do gato de se comunicar, pois além de representar um estado de satisfação, também pode ocorrer em situações onde há estresse ou medo envolvidos. Há também uma outra hipótese que considera que o ronronar proporcione cura e ajude no desenvolvimento do felino, pois frequências de vibrações entre 20 Hz e 150 Hz também são usadas para cura na medicina terapêutica e podem promover crescimento dos ossos e também de outros tecidos. Dessa maneira, ao acariciar um gato, podemos tanto promover o seu bem-estar quanto também o nosso, já que as vibrações podem ter efeito terapêutico similar em nós, tanto físico, se estiver com um gato nas suas pernas, por exemplo, quanto psicológico, já que é possível escutar esse som tão agradável e sentir-se mais calmo com isso. Por fim, é importante destacar que a intensidade e frequência do ronronar de gatos não é igual para todos. Portanto, alguns podem ronronar muito menos que outros, e isso é natural. Contudo, doenças respiratórias podem produzir ruídos. Portanto, atente-se aos outros comportamentos do seu gato. Observe a sua expressão corporal e a forma como mexe o seu rabo. Se houver alguma alteração persistente acompanhada de um ronronar incomum, procure um médico veterinário para investigar melhor o que está acontecendo e, dessa forma, manter a saúde do seu animal sempre em dia. E vale a pena lembrar que o ronronar não passa doenças e nem provoca asma nas pessoas. É isso. Gostou dessa informação? Se quiser saber mais sobre outros assuntos relacionados com o bem-estar animal, acesse o nosso perfil no Instagram, @petcidadão. Meu nome é Lucas Miguel e eu faço parte do projeto Pet Cidadão nas Comunidades do curso de Medicina Veterinária da UFAL.
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5: Rádio UFAO. 4 horas e 21 minutos.
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1: Eu não sabia me declarar, né?

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2: Opa, galera! Como vocês estão? É verdade que cães e gatos só enxergam em preto e branco?
3: Na verdade, isso é um mito. Os cães e gatos podem ver cores, mas não no mesmo número de tons ou na mesma intensidade que somos capazes de perceber. Na retina dos olhos dos animais, incluindo nós, seres humanos, existem dois tipos de células, chamadas de cones e bastonetes. Os cones são responsáveis pela visão de cores e detalhes. Já os bastonetes cuidam da visão em condições de pouca luz. Ao contrário dos humanos, que têm três tipos de cones na retina, capazes de captar o azul, o vermelho e o verde, cães e gatos só possuem dois tipos, o que reduz o espectro de cores que eles podem identificar. Isso foi verificado através de testes de discriminação comportamental no início do século passado por Ivan Pavlov, um filósofo russo, e atualmente comprovados por sofisticados testes como eletroretinografia por fotometria de oscilação. A visão de um cachorro evoluiu para permitir que eles caçem ao amanhecer e ao anoitecer. Por isso, enquanto os humanos podem ter mais células tipo cones, o que nos permite ver mais cores e mais brilhantes, os cães têm mais células do tipo bastonete, o que lhes dá vantagem quando se trata de ver com pouca luz ou identificar objetos em movimento. Como consequência, eles enxergam melhor com pouca luz do que nós. Outra vantagem dos animais é a maior capacidade de visão periférica. A localização dos olhos dos animais possibilita que eles tenham uma visão mais panorâmica, ajudando a ver mais coisas, mesmo sem virar a cabeça. Essa limitação visual de cores, no entanto, não é um problema, já que os animais a compensam de outras formas, com sua extraordinária capacidade de olfato e audição. Os cães e gatos, por exemplo, conseguem ver muito bem na penumbra. São capazes de diferenciar várias tonalidades de cinza e possuem uma enorme habilidade para detectar movimentos. Siga nosso projeto Pet Cidadão no Instagram e tenha acesso a todos os nossos áudios.
2: Fica ligado que sempre tem uma coisinha nova. Meu nome é Caio Henrique, do projeto Pet Cidadão nas Comunidades, do curso de Medicina Veterinária da UFAO.
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5: Rádio UFAO. 4 horas e 43 minutos.
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1: Olá, ouvintes da Rádio FAO. Começa agora mais uma edição do programa UFAO e Sociedade. Eu sou Tamara Gonzaga e conto com apoio técnico de Elder Melo, Brother e produção de Cecília Calado. Obrigada pela sua audiência e fica aqui com a gente. Hoje recebemos Edson Lima, o novo pro-reitor de gestão institucional da UFAO. Edson, que é técnico administrativo, mestre e doutor em letras e linguística pela UFAO, com mais de 15 anos de atuação na universidade, e onde vem se destacando na área de gestão, sobretudo nas áreas de licitações e compras, pela sua capacidade de organização, planejamento e inovação. Seja bem-vindo, pro-reitor, muito obrigada pela sua presença.
2: Muito obrigado, eu que agradeço o convite, é um prazer estar aqui com vocês.
1: Edson, você assumiu a Proginst em maio deste ano, mas você já integrava a pasta na coordenação de administração, suprimentos e serviços, e assim, onde fez um trabalho marcado pela inovação, pela otimização das compras, das contratações. E assim, eu acho interessante a gente iniciar a nossa conversa explicando para nosso ouvinte qual o papel da Proginst no contexto da UFAO.
2: Ok, a Proginst tem um papel bastante relevante na UFAO, porque ela, esse nome gestão institucional não é à toa, né? Ela tem um papel de atuar em duas grandes áreas da universidade. Comparando a UFAO com outras instituições, por exemplo, algumas instituições têm pró-reitoria de planejamento, pró-reitoria de administração separadas. A Proginst concentra essas duas grandes áreas. Ela concentra o planejamento e a administração. E nessas áreas inclui-se aí também o orçamento. Então, planejamento, orçamento e administração da universidade passam pela Proginst. E nessas grandes áreas há, por exemplo, a elaboração de alguns documentos centrais da universidade, como o plano de desenvolvimento institucional, como a elaboração do relatório de gestão, a própria programação orçamentária, distribuição orçamentária, gestão dos contratos da universidade, a gestão das contratações. Então, é uma área central realmente para organização, para o gerenciamento, para o funcionamento da universidade como um todo, realmente.
1: E assim, assumindo a pasta agora, assim, o que você vê, elenca assim, como prioridade nesse momento da gestão da Proginst?
2: Eu entendo como prioridade a gente encontrar alguns caminhos para mitigar ou solucionar problemas que muitas vezes fogem ao nosso controle, né? Nós temos um cenário orçamentário e político difícil, de restrição orçamentária permanente já há alguns anos. Isso exige de nós uma série de ações inovadoras. Então, muitas vezes a gente precisa encontrar novas soluções para problemas persistentes. Então, o desafio é encontrar essas soluções, manter a universidade funcionando, melhorar o nosso ambiente, os nossos ambientes, principalmente, a partir de algumas soluções inovadoras que se mostram bem pertinentes e bem promissoras nas diversas instituições pelo país. Em algumas dessas ações, a UFAO, inclusive, é pioneira. A UFAO já vem sendo pioneira em algumas ações de gestão e que eu pretendo aprofundar algumas dessas ações nas quais nós somos pioneiros, aportar orçamento dentro da nossa possibilidade para que essas ações tenham mais efetividade e trazer outras ações também que permitam que a gente encontre soluções para esses problemas.
1: E assim, caro ouvinte, o Edson, ele é reconhecido, né, pela própria equipe como aquela pessoa que busca implantar mudanças, né, de buscar soluções e alternativas para os problemas. E eu vejo isso, Edson, muito assim como a sua trajetória profissional, porque o Edson, ele galgou degraus, né, tanto na vida pessoal quanto na vida profissional. Ele começou como agricultor, eu acredito, como agricultor professor familiar.
2: Sim, sim.
1: Né? Isso. Aí depois foi professor da educação básica, depois passou para um concurso auxiliar de biblioteca, depois passou em outro concurso como assistente de administração.
2: Isso.
1: Assumiu uma coordenação e até chegar ao cargo de pró-reitor.
2: Verdade.
1: E assim, antes de vir aqui para Maceió, você trabalhava no campus Arapiraca.
2: Isso.
1: E foi de lá, pelo trabalho inovador que você fez lá, e que foi chamado para implantar em toda a UFAL a partir daqui de Maceió.
2: Exato.
1: Qual foi essa prática inovadora, Edson? Fala um pouquinho pra gente.
2: É, então, você falou aí bem detalhadamente, assim, e de certa forma sucinta também da trajetória que, pra mim, é assim, eu me orgulho, né? Me sinto feliz por essa trajetória. Tenho orgulho também das minhas origens. Eu sou do interior mesmo, de Alagoas. Eu sou de um povoado, né, chamado Peleve, que muita gente conhece. E eu fui agricultor, trabalhei na agricultura com os meus pais, na fumicultura, dos 12 aos 17 anos. Então, eu sempre conciliei trabalho e estudos. Eu fiz EJA desde os 12 anos. Então, fiz desde a sexta série, a EJA, e depois fiz o ensino médio à noite também, e fiz faculdade de letras também à noite, e sempre conciliei com o trabalho, né? Primeiro como agricultor, depois como professor, até passar no concurso público para a UFAL, o primeiro concurso para auxiliar de biblioteca, e depois para assistente de administração. Então eu percorri algumas unidades, a unidade de Penedo e Delmiro Gouveia inicialmente, até chegar ao campus Arapiraca. E aí em Arapiraca, em 2014, eu fui convidado por um colega, que é o Rodolfo. Hoje ele é diretor administrativo financeiro do Hospital Universitário. E esse convite foi para que nós construíssemos um setor de compras e licitações no campus Arapiraca, né? Porque havia uma coordenadoria de planejamento lá, mas ele queria agregar a execução a esse planejamento que vinha sendo feito. E a nossa... O nosso trabalho, inicialmente, o trabalho que eu encampei, né, nessa parceria com o Rodolfo, era um trabalho que pensava uma forma coletiva e compartilhada de trabalhar. Então, nós entendíamos o processo de contratação como um processo complexo, como é, longo, burocrático, mas entendíamos que esse processo poderia ser compartilhado. Era preciso envolver mais pessoas, além de duas ou três pessoas de um setor. Seria um trabalho do campus. Não era a contratação não era do setor. Eu preciso envolver pessoas do campus, eu preciso trazer mais pessoas para participarem do processo, principalmente da elaboração. E eu preciso motivar essas pessoas. Eu preciso tornar esse processo burocrático, esse processo complexo, um processo minimamente agradável, um processo de parceria em que haja colaboração e reconhecimento do trabalho.
1: Quando você fala em pessoas, você está citando, se referindo aos servidores da instituição,
2: isso,
1: né?
2: Isso, exatamente. E aí nós fizemos, no âmbito do campus Arapiraca, já um princípio do que nós implantamos na UFAL, que foi, criamos uma comissão de laboratórios, trouxemos técnicos de laboratório para ajudar no processo de contratação, criamos requisitantes por curso dentro, no âmbito do campus, fizemos uma semana de compras, que quando chegamos aqui se transformou no fórum de compras. Então, muitas dessas ideias que foram implantadas na CAIS quando nós fomos convidados em 2020 para vir para cá, nasceram nesse ambiente do campus Arapiraca. E isso gerou um resultado muito importante. Eu lembro que em 2019, o último ano em que eu estive em Arapiraca, na soma das licitações que a UFAL realizou em 2019, 72% do que a UFAL licitou foi feito em Arapiraca. Em 2019, a gente já começava a fazer processos e receber e fazer processo ou fazer contratação, mas não só para Arapiraca. Várias unidades do campus AC Simões aderiam, né, aos nossos processos, incluíam quantidades e participar. Assim, a gente listava para nós e para eles quando havia coincidência de itens. E nesse processo a gente já estava trazendo muito do AC Simões para Arapiraca.
1: Uhum.
2: Né? Muitas unidades já começavam a fazer assim. A reitora à época, a professora Valéria, inclusive, fez o pedido para que a gente fizesse uma compra de carteiras universitárias para a universidade, ajudasse o setor aqui de Maceió. Então, assim, foi um processo que surgiu da base, né, vamos dizer assim, não foi algo pensado acima institucionalmente, nasceu no ambiente do campus.
1: Para resolver um problema local, né?
2: resolver um problema local, ajudar na execução do planejamento do campus, e que foi ganhando forma e trazendo benefícios para outras unidades. Nós fizemos, por exemplo, uma compra de equipamentos da academia para o Instituto de Educação Física, para a Progep. Começamos a fazer em Arapiraca compras para Maceió, para o UFAL como um todo. E aí, em 2020, foi quando o professor Tonholo me convidou para expandir essa lógica de trabalho, essa metodologia de trabalho para a universidade. Aí nós começamos aqui em 2020.
1: Exato. Ô Edson, agora assim, por que que deu tão certo? Assim, eu, por exemplo, assim, enquanto estudante, enquanto servidor, no meu dia a dia, assim, o que é que eu vejo? Por que isso deu tão certo, esse processo inovador que surgiu lá enquanto você ainda estava em Arapiraca?
2: Eu acho que deu certo pelo convencimento, vamos dizer assim, o processo de convencimento, e principalmente por uma estratégia de reconhecimento do trabalho. Fazer as pessoas enxergarem para além do processo burocrático.
1: Porque quando fala em licitação, que demora, é edital, espera chamar, tanta data.
2: Você tem sistemas para vários, 3 ou 4 sistemas que você precisa manipular, existe um processo que é, os colegas na gerência de compras chamam, o trabalho às vezes de preso, né? Que você faz um trabalho repetitivo em alguns momentos, mas o que nós buscamos foi que todo mundo pudesse enxergar para além daquilo. Então, ou seja, enxergar os resultados do processo. Então, ó, vamos ver o equipamento de laboratório que chegou, vamos ver as poltronas de auditório que foram trocadas, por exemplo, no campus, como aquilo trouxe bem-estar para o campus. Vamos ver os insumos, né, de laboratório para fazer as pesquisas. Vamos ver as cadeiras dos ambientes administrativos, as mesas que chegaram, olha que legal. Então, fazer todo mundo perceber, olha, existe um resultado que precisa ser alcançado. Para chegar nele, eu preciso passar por esse processo burocrático, mas ele não é um fim em si mesmo.
1: Exato.
2: Então, é enxergar o processo burocrático como um meio, mas dar ênfase ao fim, ao resultado que se alcança, que se alcançar, e reconhecer quem atuou nesse processo.
1: Exato.
2: Porque muitas vezes, num processo de contratação, a lógica que nós pensamos foi basicamente essa. Olha, o processo de contratação, um serviço foi contratado, uma obra foi feita, ou um bem chegou ali, né? Uma entrega de equipamentos, por exemplo, está lá, realmente o gestor, o reitor, o pró-reitor, o diretor, quem quer que seja, tudo bem, eles têm uma atuação importante, decisiva. Só que a gente traz quem está por trás das cortinas.
1: Exato.
2: Quem está por trás do processo, quem atuou na compra. Vamos dar evidência para essas pessoas.
1: Exato.
2: Então, quando a gente fez o fórum de compras, por exemplo, nós criamos uma premiação para as melhores práticas, e a gente leva os colegas para um ambiente fora da universidade, a gente fica um dia em que envolve atividades que não são atividades de trabalho, são atividades, música, é uma atividade de dinâmica, é uma premiação para ele, e é o reitor que entrega, é a vice-reitora que entrega essa premiação, e aí o nome dele é divulgado também como alguém que se tornou, você torna o trabalho dele uma referência para os colegas. Então foi essa estratégia que permeou todo o trabalho, que permeia o trabalho.
1: Exato, e também assim naquela iniciativa de deixar claro que é um trabalho burocrático, mas também que representa um respeito ao dinheiro público, isso. Não é isso? Para que ele seja empregado da melhor forma, atingir um fim específico adequado para aquela finalidade que ele foi destinado. Aí você já adiantou a questão aí do fórum de compras, tem também um fórum de gestores, não é isso? Então, assim, isso daí foram ideias trazidas lá do campus Arapiraca e aprimoradas, ampliadas aqui a partir do campus AC Simões.
2: Os fóruns não existiam antes de 2020, né? O que houve em Arapiraca foi um ensaio disso, vamos dizer assim, né? Porque nós fizemos uma semana de compras, que era uma semana de oficinas, de treinamentos, mas não tinha premiação, não, o desenho do fórum de

0: refletiu no trabalho, na finalidade em si, sim, que são os números positivos de compras e licitações. Você pode pontuar para a gente, Edson, por favor? Isso. Como é que era antes do fórum, como é que está atualmente,
1: sim,
0: né?
1: Sim, sim. Então, o fórum, tanto o fórum de compras quanto o fórum de gestores e fiscais, esses dois fóruns se apoiam em um tripé, que são três grandes áreas, que são a capacitação contínua. Então, enxergar não uma capacitação pontual, não é um curso pontual, são oficinas construídas a partir de problemas identificados no ano anterior. Uhum. Então, a gente está atento às dificuldades, aos gargalos, e a gente identifica isso, transforma num tema e traz uma oficina para aperfeiçoamento. Então, essa é uma área, capacitação contínua. A segunda é a área de integração. Então, vamos promover diálogo entre todo mundo que participa. São três grupos de trabalho que participam, então vamos promover esse diálogo, né, entre os três, pelo WhatsApp, pelo AVA, pelo CIPAC. Vamos promover esse diálogo. E o terceiro tripé, que é o da valorização. Aí entra a premiação, as categorias de premiação. Então, tanto o fórum de compras e licitações, quanto o fórum de gestores e fiscais de contratos, eles têm essas três áreas, têm ações nessas três áreas. E aí isso trouxe resultados muito importantes. Quando nós começamos em 2020, a UFAO em 2019 tinha licitado 305 itens. Quando nós começamos esse trabalho, criando os três grupos de trabalho primeiro, né, que foi requisitantes, comissões permanentes de materiais e setores de compras, a gente... E aí, criando setores de compras também em outros campos, como não havia no Sertão, não havia no SEC, nós criamos também para aumentar a capacidade de execução. A gente saltou de 305 para 1.200 itens. Uhum. Então, houve um crescimento aí de 400%, né, no número, uhum, de itens licitados. Mas o que também nos agrada muito é o percentual de sucesso das licitações.
0: O desempenho, né?
1: Isso, o desempenho. Mais do que a quantidade do que a gente licita, a quantidade que a gente colocou e que a gente efetivamente conseguiu licitar. Então, a gente teve um crescimento do número de itens, e aí depois a gente teve um processo de aperfeiçoamento a partir dos fóruns. Então, em 2020, por exemplo, a gente licitou, quando nós começamos o trabalho, nós licitamos 56% dos itens. Uhum. De cada 100 itens, a gente só conseguia licitar 56. E aí isso foi crescendo, a gente foi subindo a cada ano, 63, 68, em 2023, depois 24, 80, e em 2025 nós chegamos a 88%. Então, de cada 100 itens, nós conseguimos efetivamente contratar 88%. E aí isso reflete uma pesquisa de preços bem feita, uma descrição bem ajustada, né? Toda a engrenagem trabalha para que a gente consiga chegar no percentual de sucesso.
0: Exatamente. Ô Edson, e também eu acho interessante o trabalho que a ProGente vem fazendo atualmente com os MEIs, né? Valorizando a mão de obra que trabalha individualmente, a mão de obra local. Você poderia falar um pouquinho também sobre essa iniciativa inovadora da ProGente?
2: Sim, sim.
0: Porque quando a gente fala em licitação, pensa logo nos grandes contratos, né? Mas a UFAO também está enveredando de valorizar a mão de obra local, o pequeno fornecedor, né, isso da agricultura, isso, familiar.
2: Exatamente.
1: Essa foi uma direção que nós tomamos quando eu estava ainda na CAIS mesmo. Nós percebemos, assim, o número de itens aumentou, nós licitamos muita coisa, mas nós percebemos primeiro veio um trabalho, uma percepção da ausência do fornecedor alagoano, né, nos processos. Então a gente buscou o SEBRAE no sentido de mobilizar os fornecedores. Nós adotamos benefícios para fornecedores locais nas contratações, benefícios previstos em lei como facultativos. Criamos um projeto de extensão, que é o COMPES, que é o Compras Públicas Sustentáveis, em parceria com a FEAC, para ajudar os fornecedores de Alagoas a participarem das licitações. O COMPES está funcionando assim muito bem. Eles entram em contato com os fornecedores, divulgam os editais, eles captam as dificuldades, dão cursos para os fornecedores participarem das licitações. Então é como se fosse um mini SEBRAE da UFAO, né? Vamos dizer assim, voltado para a licitação especificamente e ajudando os fornecedores a participar de várias licitações, principalmente da UFAO. E aí, na esteira disso, veio o credenciamento de MEIs. É,

0: uma iniciativa inovadora da UFAL, salvo engano, a UFAL é a primeira universidade a fazer credenciamento de MEIs.
1: A primeira no Brasil?
0: No Brasil. E vem de uma experiência que a gente encontrou de algumas prefeituras, algumas cidades, e nós começamos a fazer isso com um piloto com 4 unidades educacionais, que era Penedo, Palmeiras, Santana e Viçosa. Nós tínhamos uma empresa de manutenção na sede do campus Arapiraca e na sede do campus do Sertão, e para fazer qualquer coisa, trocar lâmpada, trocar tomada, fazer qualquer atividade pequena, ele tem que se deslocar da sede do campus para fazer essa atividade lá. Às vezes tem que juntar muito serviço para compensar a vinda dele. Ele tinha que se deslocar uma hora para chegar, tem que sair uma hora antes, às vezes não terminava. Custo de diária, custo de combustível, custo de motorista para levar.
1: A demora para realizar o serviço.
0: A qualidade do serviço que muitas vezes ficava aquém. Então, tudo isso nos fez pensar, por que não contratar pessoas da própria cidade? São pequenos serviços, são serviços de cunho mais simples. Por que não contratar pessoas da própria cidade? Ao mesmo tempo, eu atendo a unidade, ela vai ficar bem assistida, porque as pessoas já estão ali. E, ao mesmo tempo, eu estou trazendo um benefício, eu estou contribuindo com o desenvolvimento local da cidade, desses MEIs, né, estimulando eles. E foi aí que a gente fez o primeiro credenciamento. Nós temos hoje 80 MEIs credenciados nessas 4 cidades, que já fizeram vários serviços, deixaram essas unidades muito mais acolhedoras, desde pintura, e aí são 32 tipos de serviços diferentes. Dos 32 tipos, nós só não temos credenciado em um, que é de lavadeira. Só falta lavadeira para a gente ter, mas o restante a gente tem credenciado em 31 tipos de serviços, e tem sido muito gratificante assim, o retorno dessas unidades sobre a qualidade da prestação de serviço, a satisfação dos MEIs. A gente só se ressente de querer investir mais, porque o investimento que nós fizemos lá vem da nossa arrecadação própria, dos aluguéis dos espaços aqui. Então a gente foi destinando um pequeno orçamento para essas unidades, para que eles fossem contratando esse serviço, mas com pouco dinheiro, o MEI com pouco dinheiro, ele consegue fazer bastante coisa. Exatamente. Já que são pequenos serviços, né? Então esse primeiro edital foi em 2024, final de 2024. Nós fizemos um segundo de jardinagem, né? Que está começando agora a engrenar, vamos dizer assim, com alguns MEIs já credenciados, e isso agora inclui o Maceió e Arapiraca também. E agora estamos lançando um terceiro, foi divulgado recentemente um terceiro, aí sim, de pequenos reparos para bens móveis e para imóveis e para equipamentos também, que são 53 serviços, e aí inclui também Maceió. A gente tinha feito piloto no interior, e agora sim a gente vai incluir Maceió nessa dinâmica. E foi gratificante porque nós fizemos isso antes do Contrata Mais Brasil. Muita gente já ouviu falar do Contrata Mais Brasil, que é uma plataforma que o governo criou para a contratação de MEIs. Então a nossa experiência foi anterior.
1: Inovadora, né? Se antecipou.
0: Se antecipou. E aí o governo fez o Contrata Mais Brasil. A gente até pretende aderir também, usar o Contrata Mais Brasil, mas os nossos editais nasceram antes do Contrata Mais Brasil.
1: Aí você falou, Edson, na questão do orçamento, né?
2: Exato.
1: Que continuamente vem sofrendo restrição, mas as demandas continuam altas.
2: Isso.
1: E assim, como é que você pretende assim equilibrar, né? Aumento das despesas, diminuição das receitas, assim, como é que você planeja, o que você está pensando para equilibrar esse desafio do orçamento?
0: De longe o maior desafio é conseguir. Primeiro, foi um desafio até hoje manter a universidade em funcionamento, né? E o maior desafio é manter esse equilíbrio mesmo, porque o nosso orçamento hoje corresponde a 2009, né? Ao de 2009. Nós tivemos uma recomposição aquém do necessário. Como a gente teve uma grande depressão orçamentária antes, toda essa pequena recomposição que nós temos recebido, ela fica dentro do limite da inflação, por exemplo. Então, na prática, o orçamento é o mesmo. Como é que a gente tem? A gente já na CAES, nós fizemos dois. Nós temos uma ação que é o Observatório de Contratos, que nós empreendemos a análise dos grandes contratos. Então, nós estudamos os documentos, chamamos os gestores e fiscais, apontamos medidas imediatas e e posteriores de ajuste. E isso gerou uma economia ao longo dos anos, né, dos 4 anos do observatório, de cerca de 10 milhões. Isso freia um pouco a dívida, né? Naturalmente, algumas medidas são de dois tipos. Existem medidas de otimização, que são medidas em que a gente faz ajuste nas planilhas e elas não refletem diretamente no serviço. Mas, infelizmente, houve medidas de redução mesmo, né? E isso implica na precarização. E houve precarização, de fato. Então, o que nós estamos buscando é mudar formato. Em alguns contratos a gente vai mudar para não precarizar tanto e, ao mesmo tempo, otimizar. Então, mudança nos formatos de alguns contratos, substituição de um tipo de contrato por outro. Uhum. Uso de ações inovadoras, como, por exemplo, ora, se eu tenho a manutenção, ela pode ser feita com os MEIs e pode ser feita num custo menor, em vez de eu ter um contrato continuado com uma despesa fixa mensal alta, eu posso fazer parte da manutenção com MEIs para esses serviços que podem esperar e ter uma equipe, claro, aqui é uma equipe no campus de prontidão para situações emergenciais, para as demandas que são imediatas. Então, é uma combinação de ações, de mudança de formato, de substituição de uma forma por outra, de ampliação da arrecadação própria também. Ou seja, por um lado reduzir e otimizar, por outro também aumentar a arrecadação própria. Inclusive fazendo com que a gente utilize parte do RCI, né, do ressarcimento de custos indiretos na conta única, e isso contribua na manutenção da universidade também. Então, essas são ações gerais que a gente pretende fazer frente a esse desafio do orçamento. O que a gente não pode simplesmente dizer que o orçamento está aquém, e ele está, né, como ele está, e a gente não buscar alternativas. Isso. Porque a minha proposição é encontrar alternativas. Essas alternativas vão sanar os problemas totalmente na curto prazo? Não, mas elas vão reduzir o impacto disso e, em algumas situações, vão trazer bem-estar, vão trazer soluções mais definitivas para problemas. Em algumas vezes não definitivas, outras vezes definitivas para problemas. Mas a proposta é não ficar parado, é não ficar no tradicional, e encontrar soluções inovadoras, que inclusive é uma proposta que a gente está trazendo com o Catalisa Gov, né? Que é a primeira universidade também no Brasil a aderir ao Catalisa Gov, que é um projeto do Sebrae.
1: Exatamente. E o que seria o Catalisa Gov, assim, em linhas gerais?
0: Perfeito. O Catalisa Gov é um projeto do Sebrae para incentivar contratação, que a gente chama de CPSI, né? Compras Públicas de Soluções Inovadoras. É uma trilha de aprendizagem, basicamente, que a gente está aderindo, em que nós, primeiro, identificamos os grandes desafios institucionais, e nós fizemos isso no workshop há algum tempo, alguns meses, acho que no mês de abril. Então, a gente identifica os desafios institucionais, seleciona, né, 2 desafios ou 3 desafios mais nevrálgicos, e a gente lança esse desafio para o mercado. Olha, por exemplo, um dos desafios, nós temos um problema com evasão, nós queremos evitar a evasão antes que ela aconteça. Uhum. Mapear o risco de evasão e atuar para mitigar ou para evitar ou reduzir o índice de evasão. Então, o mercado, a gente disponibiliza o problema e o mercado apresenta soluções para esses problemas. É diferente de uma contratação tradicional em que a gente pensa a solução e já...
1: Já
0: contrata a solução. Uma compra pública tradicional funciona assim, né? Faz-se o estudo, eu quero contratar assim, e aí as empresas que estão no mercado vão e participam. Nesse tipo de modo, não. Eu não apresento solução. Esse problema é um problema que não tem solução pela via tradicional. Então, eu apresento o problema e o mercado me traz soluções possíveis. E aí uma comissão julgadora vai identificar qual a melhor solução, a mais apropriada. Faz-se um período de testes para aquela solução. Se ela apresentar resultados promissores, firma-se um contrato. Então há o risco, né, claro, porque é uma solução nova, né, mas ao mesmo tempo a lei permite, né, e existe todo um construto jurídico que permite que você inove. E é um incentivo do próprio TCU de que a gente promova essas contratações, essas compras inovadoras. Então a UFAO é a primeira universidade, alguns órgãos do país já aderiram, né, existem cerca de 30 projetos no país de Catalisa Gov, a UFAO é um deles e é a primeira universidade.
1: Uhum. Interessante, então assim, acho que a entrevista deixou bem claro, né, para o reitor que as medidas inovadoras, as buscas por soluções estão sendo implementadas. E assim, eu gostaria de finalizar a entrevista, assim, que você dissesse uma palavra para a comunidade universitária, estudantes, servidores, assim, do que eles podem esperar da Progenst durante esses próximos períodos.
0: Perfeito. Então, é dizer para a comunidade acadêmica, né, enfim, que podem esperar da Progenst muito diálogo. Eu tenho esse perfil de ouvir bastante, de propor e ouvir, né, então eu não imponho as minhas ideias, eu penso a ideia e parto dessa ideia e dialogo com os envolvidos para a gente construir juntos, mas parto de um ponto, né, tem um ponto de partida. Então muito diálogo e muito desejo de encontrar respostas, soluções, e que a gente consiga encontrar essas soluções juntos, né, para essas questões. A gente tem essa abertura para isso e um processo de gestão que enxerga para além da burocracia, para além da que é o que eu tenho construído nesse trabalho que nós fizemos desde Arapiraca, né? Dar uma humanizar, se é possível usar essa palavra, humanizar o processo de gestão, né? Desde o processo de contratação, que é extremamente rigoroso, burocrático, passando pelos outros processos também, uma percepção humanizada da gestão e do processo de contratação como um todo.
1: Pro reitor, muito obrigada pela sua presença. O UFAO e Sociedade fica por aqui. Continue acompanhando a gente aqui na Rádio UFAO. Para saber mais, acesse ufao.br e as nossas redes sociais. Até a próxima, tchau!

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2: Você sabe por que os gatos ronronam? Para quem tem contato com gatos, é super comum ouvir um som parecido com um ronco quando eles recebem carinho ou quando pedem comida. E sim, de fato, esse barulho está muito relacionado com as emoções desses felinos. Mas você sabe por que isso acontece? Acredita-se que seja um som produzido por impulsos rítmicos da laringe, mas ainda falta entender por qual motivo eles são realizados. Até agora, os estudos consideram a hipótese desse som ser uma maneira do gato de se comunicar, pois além de representar um estado de satisfação, também pode ocorrer em situações onde há estresse ou medo envolvidos. Há também uma outra hipótese que considera que o ronronar proporcione cura e ajude no desenvolvimento do felino, pois frequências de vibrações entre 20 Hz e 150 Hz também são usadas para cura na medicina terapêutica e podem promover crescimento dos ossos e também de outros tecidos. Dessa maneira, ao acariciar um gato, podemos tanto promover o seu bem-estar quanto também o nosso, já que as vibrações podem ter efeito terapêutico similar em nós, tanto físico, se estiver com um gato nas suas pernas, por exemplo, quanto psicológico, já que é possível escutar esse som tão agradável e sentir-se mais calmo com isso. Por fim, é importante destacar que a intensidade e frequência do ronronar de gatos não é igual para todos. Portanto, alguns podem ronronar muito menos que outros, e isso é natural. Contudo, doenças respiratórias podem produzir ruídos. Portanto, atente-se aos outros comportamentos do seu gato. Observe a sua expressão corporal e a forma como mexe o seu rabo. Se houver alguma alteração persistente acompanhada de um ronronar incomum, procure um médico veterinário para investigar melhor o que está acontecendo e, dessa forma, manter a saúde do seu animal sempre em dia. E vale a pena lembrar que o ronronar não passa doenças e nem provoca asma nas pessoas. É isso. Gostou dessa informação? Se quiser saber mais sobre outros assuntos relacionados com o bem-estar animal, acesse o nosso perfil no Instagram, @petcidadão. Meu nome é Lucas Miguel e eu faço parte do projeto Pet Cidadão nas Comunidades do curso de Medicina Veterinária da UFAL.
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4: Rádio UFAL, 5 horas e 47 minutos.
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2: Opa, galera! Como vocês estão? É verdade que cães e gatos só enxergam em preto e branco?
3: Na verdade, isso é um mito. Os cães e gatos podem ver cores, mas não no mesmo número de tons ou na mesma intensidade que somos capazes de perceber. Na retina dos olhos dos animais, incluindo nós, seres humanos, existem dois tipos de células, chamadas de cones e bastonetes. Os cones são responsáveis pela visão de cores e detalhes. Já os bastonetes cuidam da visão em condições de pouca luz. Ao contrário dos humanos, que têm três tipos de cones na retina, capazes de captar o azul, o vermelho e o verde, cães e gatos só possuem dois tipos, o que reduz o espectro de cores que eles podem identificar. Isso foi verificado através de testes de discriminação comportamental no início do século passado por Ivan Pavlov, um filósofo russo, e atualmente comprovados por sofisticados testes como eletroretinografia por fotometria de oscilação. A visão de um cachorro evoluiu para permitir que eles caçem ao amanhecer e ao anoitecer. Por isso, enquanto os humanos podem ter mais células tipo cones, o que nos permite ver mais cores e mais brilhantes, os cães têm mais células do tipo bastonete, o que lhes dá vantagem quando se trata de ver com pouca luz ou identificar objetos em movimento. Como consequência, eles enxergam melhor com pouca luz do que nós. Outra vantagem dos animais é a maior capacidade de visão periférica. A localização dos olhos dos animais possibilita que eles tenham uma visão mais panorâmica, ajudando a ver mais coisas mesmo sem virar a cabeça. Essa limitação visual de cores, no entanto, não é um problema, já que os animais a compensam de outras formas, com sua extraordinária capacidade de olfato e audição. Os cães e gatos, por exemplo, conseguem ver muito bem na penumbra, são capazes de diferenciar várias tonalidades de cinza e possuem uma enorme habilidade para detectar movimentos. Siga nosso projeto Pet Cidadão no Instagram e tenha acesso a todos os nossos áudios.
2: Fica ligado que sempre tem uma coisinha nova. Meu nome é Caio Henrique, do projeto Pet Cidadão nas Comunidades, do curso de Medicina Veterinária da UFAO.
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2: Estrela raivosa cruza galáxias em busca da sua verdadeira vocação. Nesse trajeto, ela conhece Luiz e Benedito, os dois autores do Hino de Alagoas. Em mais ou menos 30 páginas, o autor Guilherme Ramos apresenta de forma lúdica um pouco da história do Hino de Alagoas, a partir das ilustrações de Cristiano Soares. 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
1: Eu não sabia me declarar, né?

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2: Opa, galera! Como vocês estão? É verdade que cães e gatos só enxergam em preto e branco?
3: Na verdade, isso é um mito. Os cães e gatos podem ver cores, mas não no mesmo número de tons ou na mesma intensidade que somos capazes de perceber. Na retina dos olhos dos animais, incluindo nós, seres humanos, existem dois tipos de células, chamadas de cones e bastonetes. Os cones são responsáveis pela visão de cores e detalhes. Já os bastonetes cuidam da visão em condições de pouca luz. Ao contrário dos humanos, que têm três tipos de cones na retina, capazes de captar o azul, o vermelho e o verde, cães e gatos só possuem dois tipos, o que reduz o espectro de cores que eles podem identificar. Isso foi verificado através de testes de discriminação comportamental no início do século passado por Ivan Pavlov, um filósofo russo, e atualmente comprovados por sofisticados testes como eletroretinografia por fotometria de oscilação. A visão de um cachorro evoluiu para permitir que eles caçem ao amanhecer e ao anoitecer. Por isso, enquanto os humanos podem ter mais células tipo cones, o que nos permite ver mais cores e mais brilhantes, os cães têm mais células do tipo bastonete, o que lhes dá vantagem quando se trata de ver com pouca luz ou identificar objetos em movimento. Como consequência, eles enxergam melhor com pouca luz do que nós. Outra vantagem dos animais é a maior capacidade de visão periférica. A localização dos olhos dos animais possibilita que eles tenham uma visão mais panorâmica, ajudando a ver mais coisas mesmo sem virar a cabeça. Essa limitação visual de cores, no entanto, não é um problema, já que os animais a compensam de outras formas, com sua extraordinária capacidade de olfato e audição. Os cães e gatos, por exemplo, conseguem ver muito bem na penumbra. São capazes de diferenciar várias tonalidades de cinza e possuem uma enorme habilidade para detectar movimentos. 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
2: Fica ligado que sempre tem uma coisinha nova. Meu nome é Caio Henrique, do projeto Pet Cidadão nas Comunidades, do curso de Medicina Veterinária da UFAL.
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